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2: E cantando no nosso programa ele, o Rei Roberto Carlos. Sabe o que é isso aí, compadre? É desse jeito aí. Ele passou por uma cirurgia, né? Um procedimento de vesícula. Mas tá tudo normal, normal, normal. Tudo tranquilo com o Rei Roberto Carlos. Vamos ver quem que tá aqui. Vamos agradecendo aí a Hilda, já veio aqui bater um papo conosco aqui, né? Vamos ver como é que tá. Tá
3: bom, de boa noite, Zé Augusto. Aqui é a Neuza, do Morro do Maribondo, Zé Augusto. Boa noite.
4: Ai, cai, cai, querendo, cai. Que não deixa cair. Não deixa a meia-noite, não deixa meu bem dormir. Canta essa música pra mim, Zé Augusto, a música do Cai Sereno, cai.
2: Ixi, Cai Sereno. Hoje tá um calorão danado, como é que vai tocar essa música aí? Mas vamos dar um jeito aqui. É, o pessoal ali em Morro Alto, Morro Grande, de Morro Alto. Em Buqui, a Rose Zampirina tá aí, olha.

0: Ela pagou, agora não tem problema não. Deixando aquele abração todo especial para os nossos amigos aí da Kit Auto Peças. Meu amigo Cabeção, grande Cabeção. Tem o Rô e a galera ali, sempre ligado, hein, olha. O Cabeção, filho Davi, né? Ei, aí, olha. A Eni, sempre ligado aí. Obrigado aí pelo carinho, por essa gostosa sintonia. Meu diretor, roda a vinheta aí, por favor, diretor. Aqui na primeiraça, 9 horas, R$10.
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0: Os nossos amigos vieram aqui na Rádio Cultura FM. Chamei pra tomar um cafezinho sem açúcar e não quiseram de jeito nenhum, né? A Hilda, né? O esposo Rubinho, meu amiguinho Rafael. E a Belinha, a Belinha tá no aniversário, tá legal. Valeu, Rafael. Hilda, obrigado aí, Rubinho, aquele abraço aí pra vocês, tá bom? Vamos nessa comigo, ajeitando aí. 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É o Passando a Limpo com o Dr. César Neme. 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Caramba! E daqui a pouquinho, às 10 da noite, às 22 horas, galera, ele vem chegando e ajeitando a nossa noite. Mais um programa Recordações com ele, Álvaro Regal, hein? E olha aí, eu faço só pra falar um negócio com vocês aqui, olha. Aquela discussãozinha, assim, aquela bate-boca do Neto com o Neymar, né? Aí, olha. O Neymar falou que o cara não é bom, o cara não sei o que lá e tal. Aí o Neto rebate Neymar. É um otário mesmo, né? Quem acreditou que ele ia trazer a Copa pra nós aqui? Ai, ai, ai.
1: Jesus!
0: Eu acho que quem acreditou que o Ancelotti, né, técnico de seleção nunca. Ele é técnico de clube, rapaz. Ele é técnico de clube. É diferente, é outro. Mandei tomar umas aulazinhas aí, olha, o Parreira. Tudo bem que é, tudo bem, né? O Parreira, o Filipão. Tá aí, dá uma aula com eles ali. A seleção de 82, comandada pelo Tele Santana, foi a melhor de todas, né? A melhor de todas. Não ganhou nada, mas nada mesmo, né? Mas teve, né? Teve aquela outra, né? Aquela outra gostosona. Aquela outra boa ajuda, né? E ninguém lembra, né? Eu não lembro, eu não sabe, eu não tô na minha situação. Mas a pior Copa do Mundo para o Brasil, em estatística, assim, de prêmio, de particularidade de ficar entre os bons aí, olha. A pior de todas desde 1966, a pior foi essa aí agora. Com o técnico, esse técnico aqui de clube, o Ancelotti aí, não serve não, né? Ô Neto, tô contigo e não abro. Vamos nessa comigo aqui assim, Yahoo! Oi! Vamos comigo!

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2: Dá 9:33. Vamos ver quem tá aqui comigo aqui. Oi, alô, boa noite.
3: Boa noite, meu rei do amanhecer.
2: Ô, cruel, boa noite.
3: Estamos juntos, misturados com a melhor do estado.
2: Isso aí, cruel. Manda um alôzão pra todo mundo aí, vai falando, pode falar.
3: Deixar um alô pra minha esposa, vendo?
2: Certo.
3: Pra você, o rei do amanhecer.
2: Certo, certo.
3: Pedro Augusto Cachoeirinho.
2: Pedro Augusto!
3: Jamil Zumbi.
2: Já ligou hoje.
3: João Batista, o vizinho dele.
2: Jamil, tu falou que você tava pegando o filme na vara, é verdade?
3: Aham, pegando as piranhas.
2: Ô, Cruel.
3: Oi.
2: Você é pescador também, né?
3: Não, só de... Só de...
2: Mas pra comer o peixe, qual peixe você gosta mais? Ó, vou perguntar a você, olha. Qual peixe você gosta mais? Piramutaba, piabataba, não. Baiacu, piranha ou pirarucu?
3: Japinha, tilapinha.
2: Qual?
4: Jesus!
2: Brincadeira.
3: Estamos juntos, é nóis.
2: É desse jeito, tem que ser desse jeito. Se tentar fazer de outro jeito, não vai conseguir mesmo, né, Cruel?
3: Isso, bem
2: então,
3: certinho.
2: Não adianta.
3: Tá bom, desejar um ótimo final de semana, tá? Pra você. Um bom sábado.
2: Brincadeira, hein, Japa? Ô, Cruel.
3: Ah, sim.
2: Mas tudo bem, Cruel. Tudo de bom pra vocês aí, tá legal?
3: Ah, tá
2: a todos
3: bom.
2: Nossos amigos de Piabanha, Fazendinha, Itapimirim, fica nessa aí, tá legal?
3: Valeu, meu rei.
2: Valeu, meu rei, aquele abraço, obrigado aí pelo carinho, tá bom?
3: Valeu.
2: Ai, ai, ai, deu certinho, sim, né? Ai. Vamos lá, vamos ver quem tá aqui no WhatsApp primeiro, depois eu vou fazer uma homenagem aqui, olha. Boa noite, Zé Augusto. Aqui é o Brás de Souza, de São Cristóvão Vieira Machado. Manda um alô para todos nós aqui de São Cristóvão, Muniz Freire, Vieira Machado e todos vocês da Rádio Cultura. Temos festa na comunidade de São Cristóvão amanhã. Carreata saindo de Muniz Freire às 17 horas. Legal, gostei dessa aí. Se eu pudesse, eu ia aí também, tá legal? Vamos ver como é que tá aqui.
5: Boa noite, José Augusto. Aqui que tá
2: boa
5: falando aqui na Rua
2: Primeira
5: Eliel. Fala comigo, tudo bem? Uma sexta-feira abençoada. Manda uma louca pra Dona Lúcia, todos os pescadores, todas as vinhas aqui da Rua da Família, pra Dona Iosa, pra Dona Lúcia, todos os pescadores.
2: Boa, tá bom?
5: Fica com Deus aí. E manda uma música minha, o Zé, o Calcinha Preta. Todo.

0: passando pra Dona Lúcia, todo especial aqui na rua, da Fumega, da Viúva.
1: Fazendo rapaz, favor, a calcinha tá bom, preta agora tá brava, hein? Agora tá brava. Boa noite, Zé Augusto! Boa noite! Giovanni Lovato conosco aí, olha. Quem tá aqui?
2: Boa noite, tudo bem? Faleceu um filho do vizinho da minha mãe. E o nome dele é Gabriel Bolote. Faleceu.
1: É a Natália Prenholato!
2: Se vocês puderem sair pra mim. E aí não sai pra mim fazendo favor?
1: Sim,
2: aí, claro. Faz favor pra mim.
1: Obrigado, amiga. Vamos nessa aí. Quem vem aqui?
3: Boa noite, tudo bem? A demanda de manter uma brincadeira.
1: Eu, meu amigo Aloysio de Jerônimo Monteiro. Já rodou, já mais vai rodar outra também daqui a pouco.
3: Mandar só trabalhar.
1: É legal.
3: E para tirar as fotos.
1: Valeu, Aloysio. Zé Augusto, boa noite. Quero mandar um alô para o meu pai José Antônio Novato aqui de Corumbá. Que é uma música aí bem bonita aí, tá legal, hein? Vamos fazer o seguinte, olha só, como é que tá a situação, como é que acontece, né? Nós que trabalhamos aqui na por exemplo, aqui na Rádio Cultura FM de Castelo, né? Eu sou apresentador dos programas, essa doideira minha toda aqui. Fazendo solidariedade aí pra família do Kaique Verli, né? Ele teve um problema de saúde, né? Veio passar mal e veio falecer, né? E o jornalismo, a imprensa capixaba, os apresentadores, funcionários das empresas, todinho, nós estamos aí de luto, né? Luto. E solidarizando aí com a família do nosso amigo Kaique Verli, da Rede Gazeta de Comunicações, né? Era afiliado à Rede Globo e o rapaz veio a falecer ontem. E o seu sepultamento aconteceu hoje na cidade natal dele, de Carangola, Minas Gerais. O Mineirinho veio aqui, deu o recado dele. O irmão dele falando hoje na TV, falou que a família dele era realmente a TV Gazeta. Mas com aquele carinho todo especial, é porque ele amava fazer a situação. Igual nós aqui da Rádio Cultura FM. Nós temos esse sistema nosso aqui, de, né, como é que fala? O carinho que a gente tem com os nossos amigos aqui da Rádio Cultura FM, os nossos, os proprietários, né, Dr. César, o Draico, a Luana, os nossos funcionários. A solidariedade nossa é muito forte, né? Todo o pessoal da imprensa. E fica aí o nosso carinho todo especial para toda a família do Kaique Verli, né? Lá em Carangola, Minas Gerais. E pode ter certeza aí aos mineiros aí que o Kaique Verli veio aqui, deu o recado dele, veio no mundo, deu o recadão dele aqui. E nós estamos sentindo aí que ele realmente, o carisma dele, tão carismático que ele era, ele conquistou o povo capixaba e, claro, né, os mineiros de Carangola também, claro. A todos os familiares aí do nosso companheiro de emissora, né? Companheiro de trabalho, né, Kaique? Deus abençoe, descanse em paz, tá? A gente se encontra no futuro aí, com certeza, se Deus quiser. Aí você é seu amigo também, meu amigo. Aí, Kaique. Aquele abraço aí, garoto. Descanse em paz. Deus abençoe. Vamos nessa comigo aqui? E olha, neste sábado e domingo, a partir das 8 da manhã, você não pode perder Passando a Limpo com o Dr. César Nemer no Passando a Limpo. É informação correta, falando do estado do Espírito Santo, do Brasil e do mundo. Daqui a pouquinho, o Álvaro Regal vem chegando aí, ajeitando a nossa noite aí, mais um programa Recordações pra você. 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Beleza? Oi! Oi!
4: Olha, gente, o Zé!
5: Oi, Zé! Zé!
4: Vem pra cá!
5: Vem pra cá!
1: Não, eu não vou hoje não, que eu tenho um compromisso muito sério em Cachoeira de Itapemirim amanhã com o grupo Geração 7080 lá no Ita!

Global. Por aqui chegando ao finalzinho de mais uma super... esta super edição do nosso programa, né? O Forrozão da sexta-feira. Você não pode perder neste sábado e domingo a partir das 8 da manhã, passando a limpo com o Dr. César Neme. É informação correta falando do estado do Espírito Santo do Brasil e do mundo. É o Passando a Limpo. 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O Eloy, ó, já tá chegando aí aonde você está, tá bom? Álvaro Regal vem chegando aí, ajeitando a nossa noite em mais um programa Recordações pra você. E eu volto no próximo domingo, na próxima segunda-feira, digo, às 5 da matina, assim o nosso bom Deus nos permitir.

0: boa noite a quem você gosta.
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noite para você que está com uma recordação guardada no seu coração. De agora até a meia-noite, tudo que toca você. Esse é o Recordações da Cultura, feito de sonhos, música e muita saudade. Lane Bird, de 82, Over You.

que toca no seu coração e você recorda com muito amor. Coisas que eu sei, Dani Carlos. My Hour, Mariah Carey. Serei Teu Bem com Diana Pequeno, de 84, versão da música de James Taylor, You've Got a Friend. E a primeira foi Lenny Broad, Over You, de 81. E tocamos Mais Saudades no Seu Coração. Michael Bolton, How Will I Support to Live Without You?

E que saudade com Fagner de 77 Canteiros. Phil Collins de 87 Against All Odds. Fábio Júnior e Bonnie Tyler, Sem Limites para Sonhar de 83. Michael Bolton, How Am I Support to Live Without You. Vamos ao ano de 1975. Recorda com a gente, Hildon, Na Sombra de uma Árvore.

Saudade pra você. Jimmy Cliff, de 84, Now and Forever. Katia, Qualquer Jeito, de 79. All Dissolve, com The Birds. E a primeira, Na Sombra de uma Árvore, com Hildon, de 75. Na Cultura FM, você recorda. Olha o que amor me faz.

Whitney Houston, I Have Nothing. Fantasias, José Augusto. Tô Fazendo Falta, de 83, com Joana. E Olha O Que O Amor Me Faz, Sandy Júnior. Manchester, My Dear.

Esse é o Recordações da Cultura, seguindo no Trem Azul, Roupa Nova, Kate Bush, de 1977, Uterine Heights, Márcio Greig e Manchester, um grupo brasileiro que gravava músicas no idioma inglês, My Dear, de 1976. Programa

Esse é o som do Papas da Língua, Eu Sei, Brenda Hilsel, de 1985, Piano in the Dark, Benito de Paula, de 83, Ah, Como Eu Amei, e The Lady in Red, Chris de Bourgh. Aquela saudade que você gosta de ouvir, ouve aqui. Recordações, Fred Jackson, de 1985, Rock Me Tonight.

0: Mais uma grande saudade com Dalto de 1983. Espelhos d'Água, I Wish You Were Here, Bee Gees, Sandy e Júnior, Inesquecível. E a primeira foi Rock Me Tonight com Fred Jackson, de 85.
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0: Tá chegando a Madrugada Cultura com muita música. Continue ligado. E lembre-se, guarde a recordação no seu coração. Até o próximo programa. Boa noite.

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1: Sabadou, hein? Sabadou com aquela garoa. Ainda é chuva, né? Isso é garoa. É, tá garoando, é aquela boa, aquela que molha o solo pra tirar essa poeirada que tá aí, né? Ei, Fábio, o pessoal da Van que já tá indo pro Forno Grande, né? Aproveitou que deu uma esquentada, né? Pessoal que vai entrar debaixo do chuveiro aí, todo reunido. Então, um abraço pro Fábio. Ô, Leléu, Leléu tá agarrado na teta da vaca, né, Leléu? Tá certo, grande Leléu. A camperada aí, o pessoal que tá ficando feliz porque dá aquela rendida no leite.
2: Já, já, já. Tchau.
1: Moreno.
2: Calma, carinha. Olha aí, cachorro. Toma.
1: Pessoal que tá agarrado na teta logo, logo cedo, né? Bom dia pros vigias, nosso amigo vigia que acorda cedo, né? Pessoal que tá aí só na lida. Bom dia, Castelo Romané. Aê, Kiko! Opa, ô vigia, tudo tranquilo? Como é que foi a noite de sono, hein? Ô, Serrote, Serrote! Acorda o Serrote lá, gente! Aquele bom dia todo especial, os caminhoneiros, verdureiros, batateiras, verdura pira, o pessoal da Rapadura Gigante, os motoristas da Uniar. Bom dia pra dona de casa que acorda cedinho, já faz aquele cafezinho gostoso, quentinho da hora, aquela broinha de fubá. Bom dia. Bom dia o pessoal lá de Santa Justa que gosta de acordar cedo, né?

0: Daivico, meu amigo Daivico, que tá virando pro canto, né, Daí? Ó, rapaz, vamos tirar o café lá que tá espolhando tudo. Vamos botar a lona. É, carneiro, pessoal, todo mundo ligado na programação, meu amigo Corujão. Ô, Corujão! Tudo bom, Corujão? Bom dia pros padeiros, os queimadores de rosca de carteira assinada. Alô, Pedro Pistão, grande Pedrão queima rosca lá na padaria do Geraldo. Alô, pessoal, na padaria Rosseto, padaria De Luca. Bom dia pro Maclaus e pro Alexandre na padaria Universo, os novos queimadores de rosca que estão chegando na área. Bom dia pra todo mundo, a gente chegando com o melhor da moda de viola aqui na primeiraça do seu rádio. 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Ó, no cafezinho, o Paulo Favorito. Alô, Paulão! 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Alô, Rui! Ó, o Rui tá virando pro canto, hora dessa, né? Ei, Paulinho Perereco, homem do peito quente. Fala, Paulinho, rapaziada, no Zap Zap, aí, ó, 28-3542-1017, pra ficar famoso.
1: WhatsApp.
0: Tá chamando aí, ó.
2: Alô, Marcelão. Ô, Marcelo, oi. Tem um galo aqui que, não, quando começa o seu programa, ele gosta de ouvir a Rádio Cultura. É. Aqui no Esteio do Curral.
0: Ei, galão!
3: Bruxo!
0: Ei, Paulinho, Paulinho, tava lá no Múcio ontem, Paulinho. Eu mexi com você, você nem me viu, hein, Paulinho? Abraço pra Paulinho. Ó, tá dizendo o seguinte aqui, estão mandando um recado aqui, dizendo aqui tá chovendo bastante, graças a Deus, estamos precisando dessa chuva. Depois, mais tarde, vou andar na chuva pra tomar banho de chuva, né? Então tá bom, quem é que mandou esse recado aqui? Vamos ver. É Luísa, botafoguense, lá de São Caetano. Ai, Manel. Ô, Manel.
4: Bom dia, Marcelo Lucas. Aqui é o Manel Baixinho.
0: Conta a
4: história. Hoje é aniversário da minha sobrinha.
0: Rapaz, aí, ó.
4: É, Ana Clara.
0: Você comprou o presente dela?
4: É. Pereira. É. Tá fazendo 15 anos hoje, aí, entendeu?
0: É importante.
4: A mãe dela, Viviane. Ah. Tá mandando.
0: Tá.
4: Ana Laura, não é Ana Clara não, tá? Ana Laura.
0: Ana Laura. É você que errou, né?
4: Tá fazendo 15 anos hoje.
0: Aham.
4: E você falou, cai na lista aí, falou?
0: Tá,
4: Ana
0: tá na
4: Laura
0: lista,
4: Pereira.
0: Tá na lista.
4: Pereira.
0: Tá legal.
4: Moschini.
0: Você sabe o que a zebra falou pra mosca? Você tá na minha lista.
3: Rapaz!
0: Ei, o homem do Tibum tá chegando aí, Zé Adão. Fala, Zé Adão.
4: Fala, Marcelão. Bom dia, Marcelão. Já fui na cachoeira, dei aquele tibum. Aê. E já vou aqui pra tomar aquele cafezinho do filho. Aqui, um alô lá pro Mingonar, que tá fogão ali aceso. Tá. Eu também fiz um fogão também.
0: Tá fumaça.
4: Vou, daqui a pouco vou acender ele. Um bom dia pra João Santos, o fazendeiro. Aqui tá chovendo. Tarde, ele falou que chuva só em setembro.
0: É, rapaz.
4: E aqui tá chovendo, ele errou. Falei com ele.
0: Errou, errou outra vez, né?
4: Um alô lá pra a Vera, pro Pony, Manuel Limpador de Quintal, Pedrão de Rodeio, Gelson e toda a galera. Aí, beleza? Então, sábado é de tomar banho mesmo,
0: hoje,
4: né?
0: Hoje, ué.
4: E então toca pra nós, se puder aí, toca aí pra nós, com a Bruna Viola, Marvada Pinho, tá bom? Valeu?
0: Valeu.
4: Tchau, obrigado.
0: Tá bom.
4: E eu esqueci de Jeronildo e Juninho Marinho.
0: Tudo virou pro
4: canto. Jeronildo já tá acordado e Juninho Marinho já tá com 650 litros de leite tirado já.
0: Ainda mais
4: tá bom?
0: Chovendo, né?
4: Um alô pra ele lá também, não esquece não, tá bom? Valeu.
0: Valeu.
4: Tchau, obrigado.
0: Pessoal, lá em Portugal, hora pois. É, pras filhas, pro filho que ama muito. É a Neila, né? Ô Neila, tudo bom? Neila, o Zé, pessoal lá de Portugal. Bom dia. Então pediram um modão bonito lá pro bairro Niterói, nosso amigo Olavo Portela. Valeu, Olavo. Bom dia pra você, meu jovem. Ó o Muvuca na área. Vai lá, Muvuca.
4: Abração, Lucas. Bom dia.
0: Bom dia.
4: Quem é Aguinaldo Dias?
0: Aguinaldo.
4: Vamos dar um alô aí pra toda a torcida do Flamengo. E um alô aí também, especial também pro fazendeiro da Sete Volta.
0: Tá virando
4: o Romildinho.
0: Ele tá escondendo a
4: que chuva. Agora é criador de onça. Falou que vai abrir uma fábrica de leite de onça. Eu falei que a gente tem que fazer um convênio então com a Flor do Brasil que leite de onça, se você não botar cachaça, ninguém bebe não, rapaz.
0: É verdade.
4: E toca pra nós aí, Chitãozinho Chororó. Fogão de lenha.
0: Fogão.
4: Tchau, obrigado.
0: Essa é boa, hein, Muvuca? Essa é boa. Essa é topzera. Rapaz, o homem da van tá chegando aí, ó.
1: É cachorro! Ah, não, é gato que tá miando aí, ó. Você tá doido. Bom dia, meu amigo.
0: Gato, meu Paulinho Pereira.
1: Manda alô pra todos nossos amigos, nossa região, de modo geral, valeu?
0: Valeu.
1: O meu amigo Renato, o Jacu. Meu amigo Gilberto Jacu. Meu amigo Piquitito Jacu, meu amigo. Meus amigos todos em Jacu, beleza? Zé Buraquinho, claro, o seu Walter, valeu, manda um alô para teu Romildo Gomes, valeu meu amigo, um abraço, tamo junto,
0: valeu, só
1: manda
0: isso.
1: Nossos alô pros nossos amigos do Pedalismo, Pacotuba, Morro Seco, Santa Maria, Monte Alegre, Campos Elísio, Retiro, Jabuticabeira, Burarama, Sombrais, Oriente, Gerão Monteiro, Cachoeiro, tá lá ligado, Juninho,
0: e o Galeão?
1: Ney, Edinho, o nosso amigo Batata, na padaria Santiago,
0: queimador de rosca,
1: nosso amigo aqui também, queimador de rosca, nosso amigo Anderson.
0: De carteira, né? Cidade, é profissional.
1: Manda um alô pra todo mundo, todo mundo.
0: É profissional.
1: Aí, tamo junto.
0: Ah, tá bom.
1: Não é tudo pro Leleu, não.
0: Lá da
1: opa, esqueci,
0: da
1: rapaz.
0: Esqueceu?
1: Meu amigo Serrote amanhã na rua. Caralho, lá no São José, hein? Dá um cacete naquele velho que ele vai ver só. Você vai lá, chamei os seis Augusto pra jogar pra mim lá amanhã, hein?
0: Que isso, mano?
1: Sério mesmo, 8:30 mais ou menos, uma multa quebrando de quinta.
0: Ah, Zé Augusto é de lei, Zé Augusto é bom de bola, rapaz, Zé Augusto que era goleiro, né, garrava muito.
1: Pá, nossos amigos da Furtilha, rapaz, esqueci do Oriente, manda alô pra todos, valeu, valeu. Amigo Juruna, cara de cavalo lá na Furtilha, tá ligadermo, não perde um programa, meu amigo.
0: Aê, Juruna, cara de cavalo, valeu, bom dia pra Juruna, então, pra todo mundo, e vamos que vamos com o programa, né?
5: Bom dia!
0: Um ótimo dia pra todo mundo, um ótimo sábado, vamos começar assim, tá dando aquela chuvinha, aquela garoinha? Vamos com Jorge Luiz e o Fernando, Chuva na Serra.

0: 5:18, 5:18. Bom dia todo especial pra você. Zap Zap tá chamando a gente pra ficar famoso. Oh, meu amigo Lerion Magnoni mandou aquela frase bonita pro seu dia, hein? É o Lerion Magnoni, o homem do produto abençoado. Ó, maior do que aquele que quer te derrubar é aquele que te levanta todos os dias e te dá forças para lutar. Bom dia! É o Lerion Magnoni, o homem do produto abençoado. Olha o homem que faz chover chegando na areia. Só vai chover em setembro, né, fazendeiro?
1: Bom dia. Marcelo, toca pra nós aí, pai. Vê que você acha que ela musa.
0: Qual?
1: Ela levou meu cinquentão. Vê o que você cinquentão. Acha aí, não sei quem canta não.
0: É o
1: beleza?
0: Cinquentão.
1: Mandar pro João Santo, Aguinaldo Elias, Zedão. Beleza?
0: Do
1: daqui a
0: vale
1: pouco
0: Valentim.
1: Subir pra sete voltas. Tirar leite da onça, tô vendendo.
0: Opa.
1: 50 quanto litro? Escuta aqui, você podia vender esse gato aí.
0: Gato, Paulinho Parereca.
1: Entendeu? Não foi o churrasco dele, eu vou levar lá pra mercearia do Guinzagoto.
0: Ah, que churrasquinho.
1: Pra nós entrar no churrasco. Aí. Chamar o Guinaldo Elias, nosso amigo Pé, cowboy. Vamos temperar bem temperado, beleza?
0: Ah, é, temperou, meu amigo, aí tá tranquilo, né? Olha o zap, zap, fala, Moré.
2: E aí, meu amigo Marcelo, manda a música pra mim. Zezé Luciano, digo, sair de casa pra mim.
0: E pra você e pro Pone, né? Ô, oh, Leléu, lá no córrego das galinhas, agarrado na teta, né, Leléu? Bom dia pra João Batista.
3: Bom dia, meu amigo Marcelo Luca. João Batista, postemônio, aluno da Pensadora do Monteiro. Quer pedir a... em Santa Bárbara, tô ouvindo a rádio, vendo você, pedir a música, ficando chorando, fio de cabelo. Gente, obrigado.

0: Zé Adão, fala, Zé.
1: Ô Marcelo, você tá sabendo hoje que hoje é aniversário do Pony hoje?
0: De novo?
1: Rapaz, vai ter um churrasco lá hoje, vão todo mundo pra lá, não vão? Vai pegar você aí?
0: É claro.
1: Bom, né? Ele tá fazendo aniversário, uns parabéns pra ele, tá bom? Você fala aí. Beleza? Valeu,
0: beleza. Beleza, valeu, valeu. Ô Fábio, e aí, juntou a rapaziada pra ir lá de entrar debaixo do chuveiro?
2: Você botou a música boa, já pensou você deitado na cama, uma chuvinha em cima? Rapaz, é isso, hein?
0: Não fica não, né?
2: Ah, moleque.
0: E o banho?
2: Não vai nem tomar banho, ué. Já tá chovendo mesmo, hein?
0: Tá correndo o chuveiro, né?
2: O jogo é sério mesmo, pô.
0: Ah.
2: Contando com você lá amanhã lá, hein?
0: É.
2: Sabe, mandei mensagem pro Zé Augusto antes. Ah. Não sei se aí vai. Depois tem uma resenha lá.
0: O importante é a resenha. Você não fala o horário, não fala nada. Nem chama, mas não chama, né? Chama, mas não é pra ir, né? É só pra comunicar, né? Ô, Pony, diz que o Pony tá fazendo aniversário de novo, pô.
3: Marcelão, dá pra mim, manda alô pra mim, pra você. Hoje tem meu aniversário, Marcelão. Você tá com o Zé, sai de casa com o Zezé, com a Luciana. Manda alô pro meu médico Adão, meu Sérgio Fajardo, pra Rosilda. É, tá com o Zé, sai de casa com o. Hoje é meu aniversário.
0: Ai,
3: que é minha mãe, então ela faz corrente de mim. Tchau. Obrigado.
0: Aí deixa comigo, eu vou mandar pra você. Paulinho Pereira que tá chegando na área. Homem do peito quente.
4: Paulinho Pereira. Bom dia, bom dia, Marcelão. Você tá bom?
0: Ótimo.
4: Marcelão. Ia matar porco hoje. Esqueci a lenha no terreiro, molhou. A lenha não dá pra fritar o toicinho.
0: Vamos deixar pra
4: baixo. Eu acho melhor nós ir lá plantar seu café, hein?
0: Eu tô plantando mandioca.
4: Beleza,
0: agora.
4: Marcelo? Ajeita aí uma carroça de gente aí que nós vamos plantar seu café hoje, hein? Ah, obrigada. Bota aí pra nós. Sérgio Rei, peão de boiadeiro. Obrigado.
0: Vou mandar daqui a pouquinho. Tá chegando a música do Moretti e do Pony aí, ó.

0: pra ele, Paulinho.
1: Marcelo, fala aí pro Paulinho que eu vou cantar uma hora aí com ele aí, fazer uma canção pra ele aí, só da música o dia que sair de casa.
0: Uma versão.
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3: Cruz, credo.
0: Vamos mandando. Zap aí, 28-3542-1017. Ô Penha, lá na rodoviária, que cafezinho saindo, hein? Pelo Paulo.
4: Bom dia, Marcelão. Aqui é a Penha da rodoviária. Quero mandar um alô pra minha amiga Mutião, pro Bruno, pra toda a galera que tá aqui na rodoviária. Mandar um alô pro Chicão Corvo, que tá lá no curral tirando leite. Bota água no leite, não, hein, Chicão? Aqui, bom dia água. Pra toda a galera da cultura.
0: É, não tá com a chuvinha, essa garoa aí não dá pro leite render, né? Ô, meu amigo Aldair Alves Dutra, tá pedindo prego velho enferrujado, né? Tá anotado seu pedido aqui. Ô, Dimar, tudo bom, Dimar?
5: Bom dia, Marcelo. Daqui de Dimar, daqui da Invernada, hoje tá o fiozinho fiores. Equipe de Camuco Raiz, Amor Eterno, que ofereceu tudo para nós, que tudo pro Serri da Rádio aí, pro César do Paraíso, pro Bar de Souza e pra Aparecida do PH e tudo pro Serri da Rádio aí.
0: Valeu! Tchau,
5: obrigado!

0: minutinhos. Ô, Alexandre, vou acordar, vou tirar leite, Alexandre. Ô, Alexandre. Ô, Pony, e aí? Mais um aninho de vida? É hoje ou é amanhã, hein, Pony? Você não fala de
1: mim. Tá cortando churrasco, Marcelo.
0: Tá cortando churrasco já de uma vez?
1: Podia bater pra mim lá no livro, lá na rádio, pra mim lá. Vai falar agora, são 6 horas, meu amigo.
0: Pelo jeito o negócio é hoje. Fazendeiro falou que é amanhã, né, fazendeiro? E aí, é hoje ou é amanhã?
2: Ô, Marcelo, esqueci. Hoje é aniversário do Boni, Marcelo.
0: É hoje,
2: Parabéns pra ele, beleza? Manda um alô pra ele aí. O Zé Adão tá se matando, rapaz, tá de um pato pra levar pra lá. O pato das 10 quilos.
0: É isso aí.
3: Aqui, manda um alô pro Romildo Santos aí, Romildo da Silva. É o cara da chegada, que chegou, né? É, todos os flamenguistas aí. E fala pra todos os cachaceiros pra não beber menos, não, bebe mais.
0: Senão não sobra, né?
3: Senão vai sobrar pra mim. Lá é Santos.

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0: 34, minutinho 5:34. Ô, João Santos, é irmão do fazendeiro. Fala, João.
1: Ô, Marcelo Luca, bom dia. O João Santos da Silva, aqui do Hangar. Bom Marcelo Luca.
0: Oi.
1: É, coloque na lista dos aniversariantes aí. É o Manuel.
0: Manel.
1: Soares Lopes. E é Maria Lúcia, lá do Montevidéu.

0: pra vocês da rádio.
1: Tá legal.
0: E toca a música aí, o Chapeludo, Cabeça Branca aí.
1: Chapeludo!
0: Tá. Rapaz, bom. Aqui em cima tá chovendo com força, choveu a noite inteira hoje.
1: É mesmo?
0: Valeu, tchau, tchau, obrigado. Pai. E a todos que estiver ouvindo a Rádio Cultura.
1: Então o leite tchau, vai render pra ir pra esse lado aí, né? Aê, que beleza! Olha o Botafoguense chegando na área aí.
2: Ô, Marcelo Luca, o Botafoguense tá armado a pingadeira aqui, ah, rapaz. Deu uma vibrinha aqui, rapaz.
1: Que bom, demais, né?
2: Molhou um pouquinho a terra, tá até goteirando. Abraço, Luca, Zé Bruno, que. Essa semana não deu cobrinha, não. Foi na queria me assustar, mas tava almoçando. Não deu tempo de me assustar, não. E pro João Canabrava e o seu Jair Falcão. Você precisa de ver o João Canabrava quando ele joga o seu Jair. Ninguém ganha dele, não. Vamos roubar assim, não sei aonde. O seu Jair fica com a cara porca, danada.
1: Ele tá
2: com aquele roubo que dá certo pra dele. Só pra nós aí, Amado Batista, no hospital, na sala de cirurgia, meu pai.
1: Então, tá.
2: Bom dia pra você. Todo mundo que estiver ouvindo aí. Beleza?
1: Beleza.
2: E pro Quimca lá no Piaçu. Bom dia, fique com Deus.

0: Ô, Marcelo, bom dia. Zé Mentira aqui da Putinha. Manda hoje de São Cristóvão. Manda um. Vamos pedir para ele proteger todos os motoristas das estradas, né? Que Deus abençoe a todos. E manda aí uma noite pro Canela, que essa chuvinha deve estar debaixo da coberta a hora dessa.
1: Ah, tá virando pro
0: canto. Manda uma música bonita pra todos os ouvintes.
1: Tá aproveitando que as mudinhas estão tudo sendo regadas, né? O Canela tá tranquilo, deu só a chuvinha, aquela garoinha caindo lá, foi o friozinho. Ô, Canela, alô, Eninha, alô, Carlão, pessoal lá na Cotia. Tá no viveiro de mudas, meu amigo Canela. Ó, o Zap Zap está chamando de novo aqui.
2: Bom dia, Marcelo. Bom dia, cultura. Bom dia. Marcelo, eu gostaria de ouvir uma música bem bonita hoje.

0: Mas eu vou deixar no seu critério aí, pra você mandar aí pra nós ouvir. E que hoje é meu aniversário, põe meu nome na lista de aniversariando aí, tá? Zenilda da Ponte São João.
1: Tá bom, Zenilda. Ô, Laurita, tudo bom, Laurita? Laurita Deca Abreu, rapaziada, daqui a pouquinho o Mário vai estar por aqui fazendo a oração da manhã, o ministro da palavra, o Mário.
2: Bom dia, Marcelo.
1: Bom dia.
2: É a Laurita do Bom Jardim. Se você puder, aí você toca a Lã e o Aladim, os dois passarinhos. Aí eu ofereço para Deca Abreu, ofereço para os meus filhos, principalmente pro Thiago Abreu, que gosta muito. Aí valeu aí, bom dia.

0: passar, hein, Romar? Nosso amigo Ramon Lambranho, bom dia pra Ramon Lambranho. Aí é o salmo do dia, o Senhor é o meu pastor, nada me faltará. Bom dia. Bom dia pra todas as famílias. Bom dia, meu amigo Alcival. Hoje vai ter encontro da família Canciã em Linda Aurora, Tiro Viváqua. A família tá mandando um alô pra toda a família. Aquele abraço pro Afonso, que ele vai, né? Ah, vai deixar a lagoa lá. Ei, Afonso, vá com Deus. Pode ir. Ah, pode pescar. Tá bom. Um alô pro Carlos Canciã, pessoal que tá agarrado na teta da vaca logo cedo, pessoal que gosta de dar aquele pulo no quebra-mola, né? Bom dia pra eles. Ô, Regina, bom dia.
1: Bom dia, Marcelo. Aqui é Regina. É, gostaria de estar mandando um alô todo especial pro meu paizinho e Antônio, minha mãezinha Maria, lá de Corvo da Prata, minhas irmãs, meus irmãos, minhas filhas. Para você, Marcelo, que é uma pessoa maravilhosa. E pro meu esposo Rubão, que já foi para trabalhar, né? E com certeza Deus vai me abençoar, que hoje eu vou abraçar bastante meu paizinho e minha mãezinha. E para todos que estão ouvindo a Rádio Cultura, pro meu amigo Leitinho lá de São Roque, toda a família dele, já te agradeço, Marcelo, e muito obrigada. Tenha um abençoado final de semana.
0: Valeu, Regina, valeu, Rubão. Terça-feira tem pelada, hein, Rubão? Aparece, rapaz. Olha o zap zap chamando, é Manel.
2: Bom dia, Marcelo. Manel do Estrela Norte, você. Partindo pra Muqui. Opa. É isso aí, visitar a sogra.
0: Aí, coisa boa, hein?
2: Vamos lá. Como é que a velha tá lá?
0: Muito bem.
2: Vou trazer aqui pra casa, quando deixar aqui em casa, até enjoar. Até enjoar. Mas vou chegar quando tá enjoou já, né?
0: Já vai, já tá indo embora, né? Ah, mas aí o pessoal reclama de sogra, mas a minha esposa, ela acha a sogra dela a melhor pessoa do mundo. A única coisa que eu tenho pra reclamar da minha sogra, Manel, é que ela some com as vassouras, tudo. Ela sai pra passear, esquece da vassoura.
3: Bom dia, Marcelão.
0: Oi.
3: Bom dia, aqui é o Guilherme Estrela. Queria mandar um alô aí pro meu amigo Virgílio lá da Onça, lá, e pro meu amigo Zé e o Bartão Medeiro. E pro César também. Aí se pudesse escolher a música também, eu escolheria o Love Nation. Valeu, obrigado aí.
0: Valeu.

0: ele, hein? Ó, daqui a pouquinho, oração da manhã com o gerente da Vivo, meu amigo Mário, ministro da palavra, o filho da Laurita e do Deco Abreu. Ô, Laurita, manda um recado pro Mário, vai lá.
1: Ei, Marcelo, dá um abraço no Mário aí, tá? Porque mandar um alô pra nós. Com saudade dele.
0: Tá bom, deixa comigo. É, Muvuca, tá? Ele ligou o rádio, né, Muvuca? Aí sim, Muvuca. Então, bom dia pro Muvuca. 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Alô, Rui, rapaziada da Kit, aquele bom dia. Daqui a pouquinho tem a oração da manhã.

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Bom dia, caros ouvintes da Rádio Cultura FM de Castelo. Estamos começando mais um programa Oração da Manhã. Estamos reunidos em nome do Pai, do Filho e do Espírito Santo. Amém. O anjo do Senhor anunciou a Maria e ela concebeu do Espírito Santo. Ave Maria, cheia de graça, o Senhor é convosco. Bendita sois vós entre as mulheres e bendito é o fruto do vosso ventre, Jesus. Santa Maria, Mãe de Deus, rogai por nós, os pecadores, agora e na hora de nossa morte. Amém. Eis aqui a serva do Senhor. Faça-se em mim segundo a vossa palavra. Ave Maria, cheia de graça, o Senhor é convosco. Bendita sois vós entre as mulheres. Bendito é o fruto do vosso ventre, Jesus. Santa Maria, Mãe de Deus, rogai por nós, os pecadores, agora e na hora de nossa morte. Amém. E o Verbo se fez carne e habitou entre nós. Ave Maria, cheia de graça, o Senhor é convosco. Bendita sois vós entre as mulheres, bendito é o fruto do vosso ventre, Jesus. Santa Maria, Mãe de Deus, rogai por nós, os pecadores, agora e na hora de nossa morte. Amém. Rogai por nós, Santa Mãe de Deus, para que sejamos dignos das promessas de Cristo. Amém. Oremos. Derramai, ó Deus, a vossa graça em nossos corações, para que, conhecendo pela mensagem do anjo a encarnação do vosso Filho, cheguemos por sua paixão e cruz à glória da ressurreição. Por Cristo nosso Senhor. Amém. Glória ao Pai, ao Filho e ao Espírito Santo, assim como era no princípio, agora e sempre, e por todos os séculos dos séculos. Amém.

caros irmãos, caras irmãs, nessa manhã agradável de sábados, encerramos assim a 16ª semana do tempo comum. Hoje a igreja celebra a solenidade de São Tiago, apóstolo do Senhor. E a palavra de Deus para nossa meditação está no capítulo 20 de Mateus, versículos de 20 a 28. Mateus, capítulo 20, versículos de 20 a 28. O Senhor esteja convosco, Ele está no meio de nós, proclamação do Evangelho de Jesus Cristo segundo São Mateus. Naquele tempo, a mãe dos filhos de Zebedeu aproximou-se de Jesus com seus filhos e ajoelhou-se com a intenção de fazer um pedido. Jesus perguntou: "O que tu queres?" Ela respondeu: "Manda que estes meus dois filhos se sentem no teu reino, um à tua direita e o outro à esquerda." Jesus então respondeu: "Não sabeis o que estáis pedindo. Por acaso podeis beber o cálice que eu vou beber?" Eles responderam: "Podemos." Então Jesus lhes disse: "De fato, vós bebereis do meu cálice, mas não depende de mim conceder o lugar à minha direita ou à minha esquerda. Meu Pai é quem dará esses lugares àqueles para os quais ele os preparou." Quando os outros 10 ouviram isso, ficaram irritados contra os dois irmãos. Jesus, porém, chamou-os e disse: "Vós sabeis que os chefes das nações têm poder sobre ela e os grandes as oprimem. Entre vós não deve ser assim. Quem quiser tornar-se grande, torne-se o servidor. Quem quiser ser o primeiro, seja vosso servo. Pois o Filho do Homem não veio para ser servido, mas para servir e dar a sua vida como resgate em favor de muitos." Palavra da salvação. Glória a vós, Senhor. Caros irmãos, temos uma das cenas mais impressionantes do Evangelho. É uma mãe, a mãe dos dois filhos de Zebedeu, que chega até Jesus e faz um pedido um tanto quanto inusitado, que é um sentar à direita e o outro à esquerda. Na época de Jesus, isso era da seguinte maneira: um rei poderia conceder a alguém de sua mais alta confiança ou que ele quisesse prestar uma grande homenagem, um sentar à sua direita e o outro à sua esquerda. Então, era um cargo e uma posição muito grande dentro da sociedade romana. E essa mãe, ao olhar para Jesus, pensa que ele tem no coração que ele, Jesus, vai pegar e vai se tornar um rei, que vai ser o rei de Israel, como foi Salomão, Davi. Então ela logo quer pleitear esses dois cargos de honra, de máxima honra, para os seus dois filhos. Toda mãe quer o melhor para os seus filhos. Essa mãe, ela age com essa intenção, querendo os melhores lugares para seus dois filhos, porque ela é mãe, ela quer o melhor, como toda boa mãe quer o melhor para os filhos. Mas Jesus vai esclarecendo, não só nessa cena, mas em outras mais à frente, que ele não veio para ser um rei, como foi o rei Herodes, Salomão ou qualquer outro rei que passou por esta terra. O reinado de Jesus é um reinado muito superior a esse reinado político. O reinado do Senhor é o reinado universal, onde à direita de Deus, ele governa todo o universo. Então, essa mãe, como os discípulos, não reconheceram qual era a natureza do reinado de Cristo. E por isso, tanto ela quanto seus filhos pleiteiam esse cargo de honra por esta incompreensão da missão de Jesus. Isso também tem a ver com muitos de nós. Muitas vezes nós estamos seguindo Jesus, como foi o caso desses dois filhos de Zebedeu e desta mulher, procurando benefícios, querendo ser honrado com saúde, paz, sucesso, prosperidade e nenhum tipo de sofrimento.
Esse tipo de fé e esse tipo de relacionamento para com Deus é baseada na lógica do mercado, numa lógica comercial. Tá, então, meus irmãos, tanto para mim quanto para vocês, fica a pergunta: por que eu vou à igreja? Por que eu devolvo o dízimo? Por que eu leio a Bíblia? Por que eu faço penitência e jejum? Faço essas coisas por amor a Cristo ou faço todas essas coisas com interesse, querendo levar algum tipo de vantagem ou benefício? Meus irmãos, se o nosso agir em relação à nossa religião, se a nossa relação com Deus baseasse somente em segundas, terceiras ou quartas intenções, nós demonstramos que também, como essas personagens do Evangelho de hoje, que nós não entendemos quem é Jesus. Por isso, convido a todos nós a nos policiarmos, no sentido de sempre nos perguntarmos qual é a intenção que está por trás da minha ação, das minhas escolhas diante de Deus e da minha religião. Santa Catarina de Sena, em seu livro Diálogo, ela diz uma coisa muito importante: eu devo confessar-me, eu devo comungar e fazer todas aquelas práticas que determinam a minha religião, não com medo de, depois do último suspiro, ir para o inferno. Eu devo ser bom e fazer tudo o que Cristo me ensinou, porque eu não quero ofender o coração do meu Senhor. Então, eu procuro viver à altura do Evangelho de Cristo, porque eu não quero ser um homem ou uma mulher que aumente os sofrimentos de nosso Senhor Jesus Cristo. Então, é o meu amor a Cristo e a minha preocupação de não ofender o coração de Cristo que deve moldar toda a minha relação para com o Senhor. Quando assim eu ajo, eu estou demonstrando realmente que o meu verdadeiro desejo não é uma fuga de um sofrimento nesta ou na outra vida, caso vá para o purgatório ou para o inferno, mas baseia simplesmente no amor. Porque o verdadeiro amor é benigno, é paciente, não busca a sua própria exaltação. O amor verdadeiro busca sempre o bem do amado. Toda alma que verdadeiramente ama Cristo, ela busca o bem do amado. Como assim? Fazer com um coração cheio de alegria a vontade do amado, ainda que isso custe em nós algum tipo de sacrifício. Às vezes esse sacrifício, por exemplo, eu poderia com esse dinheiro comprar uma calça nova, mas eu vou devolver, porque esse dinheiro é do meu Senhor. Devolver o dízimo do meu Senhor. Então, é por amor a gente renuncia o nosso conforto para poder produzir assim mais alegria no coração do amado. E o nosso amado é nosso Senhor Jesus Cristo. Então, meu irmão, eu convido a cada um de nós a nos colocarmos diante do Senhor e nos fazermos essa pergunta: Senhor, será que na minha relação para contigo eu estou com segunda, terceiras ou quartas intenções? Se eu estiver, Senhor, me ajude a perceber. E, sobretudo, meu Senhor, me faça corrigir essa atitude que ofende o vosso coração e ataca a vossa glória. Então, assim, irmãos, nós estaremos no caminho da salvação, no verdadeiro caminho da boa relação para com o Senhor. Neste mundo, meus irmãos, nós somos ensinados a querer ser o primeiro, os melhores, os maiores. Não queremos o terceiro, o quarto lugar. Queremos ser os primeiros. Queremos ter a esposa mais bonita, os filhos mais bonitos, mais saudáveis e mais inteligentes. Queremos ser sempre os melhores. E a todo momento somos incentivados a querer sempre ser melhor, melhor que o outro. Nessa Copa do Mundo é um reflexo daquilo que vemos na sociedade como um todo. O segundo lugar não é importante. O importante é só o primeiro lugar. Quem saiu na primeira fase é a ralé. E isso demonstra como que é a sociedade, que prega que você tem que ser o melhor, que você não merece sofrer, que você é um mini rei. E Jesus, em outra linha, propõe um outro caminho. Se você quer ser grande diante dos olhos de Deus,
procure ser aquele que mais ajuda, aquele que mais serve, aquele que mais cuida. E isso também serve para as nossas comunidades. Às vezes a comunidade te escolhe para ser um coordenador, um ministro da palavra, da Eucaristia. Então este serviço na sua comunidade não é para você se sentir o último biscoitinho do pacote. Se você quiser ser um bom coordenador, um bom ministro da palavra ou qualquer outro ministério dentro da comunidade, procure ser aquele que mais ajuda, aquele que mais trabalha e aquele que, fazendo tudo isso de forma perfeita e no amor, diga como disse na passagem do Evangelho: fomos servos maus, fizemos apenas aquilo que deveríamos ser feito. E se por algum momento, algum instante, você se sentir importante porque faz essas coisas, peça imediatamente perdão a Deus. Senhor, perdoe-me o meu orgulho, porque eu sou um servo mau. E assim, nessa atitude de humildade, me faz lembrar, e para encerrar essa frase, aquilo que o demônio certa vez disse em um exorcismo a São Guzmão. São Guzmão, que recebeu de Nossa Senhora o terço e ensinou a todas as gerações a como rezar, e isso se perpetuou até nós. Nesse exorcismo, o demônio respondeu à pergunta de São Domingos de Guzmão: por que tanta raiva de Nossa Senhora? Porque ela, sendo a maior de todas as mulheres, se sente a última. Que nós imitemos Nossa Senhora, ainda que tenhamos a maior glória desse mundo, mas que o Senhor coloque no nosso coração esse sentimento, ser o menor e os últimos de todos os homens e mulheres. Louvado seja nosso Senhor Jesus Cristo, para sempre seja louvado.

0: Vamos aos avisos da nossa comunidade. Hoje, missa em Sete Voltas, às 17 horas, na Crimeia, às 19 horas. Amanhã, missa em Pontões, às 7 horas, Monte Alverne, também às 7 horas. Amanhã, missa no Pátio Água Limpa e Quarto da Prata, também missa às 9 horas. Já no Morro Vênus e no Caxixe, missa às 11 horas. E na terça-feira, missa na Conquista, às 19 horas. A paróquia convida todos para participarem da novena em preparação à festa da padroeira Nossa Senhora da Penha, 6 de agosto. A 14 de agosto, às 19 horas, da Igreja Matriz. Dia 15 de agosto, dia da festa, terá início com procissão, saindo em frente da Igreja Matriz às 8h30, com destino ao Centro de Eventos Castelão, onde será celebrada a Santa Missa. Após a missa, terá um delicioso almoço musical. Os ingressos poderão ser adquiridos na Secretaria Paroquial ou nas comunidades pelo valor de R$10 até o dia 5 de agosto. Após essa data, o valor será de R$15. Ao término do almoço, acontecerá o sorteio da ação solidária. Adquira seu bilhete no valor de R$10 na Secretaria Paroquial ou nas comunidades e concorra aos seguintes prêmios: uma bicicleta elétrica, um Pix de R$1.000 e um Pix de R$500. E vamos chegando ao momento muito especial deste programa, que é lembrar dos nossos aniversariantes. Pony Dalvi está fazendo aniversário de novo lá na Forquilha. É, Pony, só não chegou aqui pra gente o convite pro churrasco. Hoje é sábado, hein?
1: Não, e toda semana ele tá fazendo aniversário. Já tem 3 aniversários esse mês agora.
0: Eu tô achando que ele quer aposentar mais rápido. Ele tá fazendo mais aniversário por vezes aí por ano, né? Um abraço, Pony, que Deus te abençoe, tá, meu irmão? Cenilda de Oliveira, de Ponte São João, também fazendo aniversário hoje. Desejo pra você, Cenilda, um feliz aniversário. Manuel Soares Lopes e Maria Lúcia Montevideo, 33 anos de casados. Isabela Rodrigues Marques da Silva também está fazendo 6 anos lá na Formosa. Então, a vocês que fazem aniversário natalício e matrimonial, todas as bênçãos de Deus na vida de vocês. Também quero mandar um alô especial à minha amiga Zilda Conrado e o meu amigo Antônio Ungarato, ali no bairro Independência. Um beijão no coração de vocês. Também um feliz aniversário queremos desejar para Ana Laura, fazendo 15 aninhos. Olha, que data tão bonita. Ana Laura, que Deus abençoe também a sua vida. Núbia Aparecida Zarra do Losório também está fazendo aniversário. Olha só, parabéns para você também, Núbia Aparecida Zarra do Losório. E se tiver bolo, toda a equipe aqui da Rádio Cultura vai ficar feliz em poder receber aí um bolo desse aniversário tão incrível que você está fazendo. Quero mandar também um alô aqui pro Renato Losório. Ele também manda um alô para o seu irmão Carlinho Losório, lá em Jaqueira, em Kennedy, né? E também a seus pais, José Losório Filho e Almerinda Lobo Losório. E também a todos os irmãos dele. É esse camarada nota mil e toda a sua família. Renato, para vocês e seus familiares, um abraço forte. Quero mandar também um forte abraço hoje à minha amiga Luzia Antônia de Souza, meu amigo o Braz e a toda a equipe ali da Vision Online, esse timaço da Vision Online. E hoje a Valéria Gonçalves, colaboradora lá da Vision Online, das óticas Vision Online de Castelo, está fazendo aniversário. Olha, também estamos aguardando, hein, esse bolo seu, hein, Valéria? Feliz aniversário, te desejamos tudo de bom. E esse camarada nota mil, Edmilson Lazarino, motoboy lá em Ponte Nova, essa cidade tão bonita que é Ponte Nova. O Edmilson, obrigado pelo carinho da sua audiência, que Deus abençoe o seu trabalho e te proteja, tá bom? Queremos mandar também um abraço muito especial ao Clóvis Martins de Carvalho e também desejar-lhe um feliz aniversário. Ele que fez aniversário ontem, mas ele já está dizendo que hoje que é a festa, hein? Um carneiro assado e tudo. Vamos chegar aí, hein? Então, para cada um de vocês que está fazendo aniversário natalício ou matrimonial, nós desejamos que Deus abençoe a vida de cada um de vocês com paz, saúde e prosperidade. Quero mandar um alô também muito especial ao meu amigo Laerte, a sua esposa Nete, lá no Bom Jardim. E, claro, um alô mais que especial à minha mãe, Laurita Balbino Abreu, meu pai, Valdeci Abreu, e o meu afilhado, Júlio César Abreu, filho do meu irmão, Júlio César Abreu. Meu afilhado, que Deus te abençoe. Mãe, um beijo no coração seu e do papai. Que bom receber aí essa mensagem hoje do meu afilhado, o Júlio César. Que Deus te abençoe, tá, Julinho? Que você continue sendo esse garoto nota mil, só dando orgulho pra gente, tá bom? Muito obrigado pelo seu carinho, muito obrigado por você fazer parte da nossa vida. E assim, nós vamos nos preparando para a consagração à Nossa Senhora. Ó minha Senhora e minha Mãe, eu me ofereço todo a vós. Em prova da minha devoção para convosco, vos consagro neste dia e para sempre os meus olhos, as minhas bocas, o meu coração e todo o meu ser. E porque sou vosso, incomparável Mãe, guardai-me, defendei-me como propriedade vossa. Lembrai-vos que vos pertenço, eterna Mãe, Senhora nossa. Ah, guardai-me e defendei-me como propriedade vossa. Amém. Vamos encerrando este programa pedindo à bem-aventurada Virgem Maria que proteja a todos os caminhoneiros deste país e do nosso mundo, defendendo-os de todos os perigos da estrada, concedendo-lhes a graça de dar saúde para poder levar o pão para sua casa, para sua família. A vossa proteção recorremos, Santa Mãe de Deus. Não desprezeis as nossas súplicas em nossas necessidades, mas livrai-nos de todos os perigos, ó Virgem gloriosa e bendita. Amém. Em nome do Pai, do Filho e do Espírito Santo. Amém.

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0: É com profundo pesar que comunicamos o falecimento do querido Degazito Luiz. 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
0: É, gente, vamos que vamos, hein? Você ligado aí, participando, zap zap 28 3542 1017. É pra você ficar famoso, hein? Na medida do possível, te atendendo todos os pedidos musicais, tá bom? Ei, Manel, fala, Manel.
2: Mas o ponto me é acabado mesmo, eu vi do dia, ele me acabou uns 80 e pouco já, né?
0: Ah, o ponto tá
2: me acabadinho, tava tremedeira,
0: 23 anos. É, não é, não é pra dar injeção, né? Eu ponho pra dar injeção, vou te falar, hein? Paulinho Perereca, o Paulinho Perereca pediu a Mag...

0: de Deus, tá vendo? É, e falou quem sabe, né? Um abraço pra ele. Ó, daqui a pouquinho tem muito mais moda de viola. 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Abraço lá pro Gabulé, ô Gabriel, alô Paulo Favorito. 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Estão sempre ligados no programa. Bom dia, gente!
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É com profundo pesar que comunicamos o falecimento do querido Degazito Luiz. 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Estamos comunicando com pesar o falecimento de Degazito Luiz.

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1: Estamos de volta. Sua participação no nosso zap zap 28354217. O Edalmo lá no Trevo de Brejetuba. O Edalmo falou que tá chovendo lá também. É, chuvinha abençoada, tá caindo pra todo lado. Aí quem tá aproveitando a chuvinha pra plantar um milho hoje, nosso amigo Aloysio Cota tá chamando a rapaziada pra ir lá ajudar a fazer um mutirão pra plantar o milho, né? Eu tô plantando mandioca. Abraço pra ele. Olha o zap zap chamando.
2: Bom dia, Marcelo. Aqui é a Rosa da Esplanada. Toca pra mim a música do Daniel, Recanto Feliz. E ofereço para todo mundo que estiver ouvindo. E agradecer a Deus por essa chuva abençoada que deu essa noite.
1: O mundo tá feliz, né? Tá bom, zap zap.
3: Ô, Marcelo Luca, aqui é o Rogerão do Corvo do Meio, Janão Monteiro.
1: Ah, Rogerão!
3: Se você puder, toca aí, Menina da Aldeia aí. Quero oferecer para minhas colegas aqui, ó, a Maria Aparecida Almeida, a Glorinha, o João, o Luciano e o Betinho, meu bombeiro, que carrega água pra mim na roça todos os dias. Dizia que quem trabalha não pode passar sede.
1: Isso aí.
3: Um bom dia, um bom final de semana.

0: vovó Lourenço Lourival. Sabe quem tá cantando essa? É o Elvio, é o Paulo Celim, Fabiano, rapaziada da família Celim. Ô Elvio, tudo tranquilo? Como é que tá aí? Tá fresco? Como é que tá Santa Catarina?
1: Bom dia, Castelo. Hoje acordamos um pouquinho mais tarde, tá frio.
0: Friozinho.
1: Chovendo. Marcelo, tudo bem, meu amigo?
0: Tudo tranquilo.
1: Te falar, quero mandar um abraço pro meu grande amigo Paulo Serinho, Jorge Serinho, o povo lá de Afinidos.
0: Isso.
1: E pra minha cidade natal, Mimoso do Sul. Ei, Marcelo, fala pra nós e o Vasco, hein? Conta pra nós. Joga hoje.
0: Não
1: será
0: sei.
1: Que ganha?
0: Ah, não ganhar, não ganha não. Pode até jogar. Agora, a previsão é aí, não ganha. Ô,
2: oh, Marcelão.
0: Oh,
2: bom dia. Aqui é o seu Mar. Manda uma música pra mim, hein? Funda Grota.
0: Funda Grota.
2: Falou, obrigado.
0: Valeu. Olena, lá de São Rafael, Mimoso do Sul. Mandando aquele abração pro irmãozão dela, o João Batista. Ei, João Batista. Também tá ligada no programa, é a Lilia, queimadora de arroz, tá mandando um abraço todo especial lá pro Dico e pra Neuza, pros irmãos, pra toda a família, tá bom? Um abraço, então, obrigado pela audiência, hein? Zap, zap, 2835421017, que é pra ficar famoso.
3: Bom dia, Rádio Cultura. Quem fala é o Júlio César de novo.
0: Ô, Júlio.
3: É, rapaz, agora acabou as férias.
0: Ei, ficou ruim.
3: Saudade da casa da vovó. Eu queria que você tocasse a música aí pro meu pai aí que tá no trecho. E pra todos os caminhoneiros aí. Frete de Chitãozinho e Chororó.
0: Tá bom.
3: Aí você toca essa pra nós?
0: Valeu, garoto.
3: Tchau, obrigado.
0: Valeu. Ô, João Miguel. É, lá no Alto Muqui, a Rose, né? Tá bom. Daqui a pouquinho a gente volta aí com muito mais. Ó, não vai perder a hora agora, 7h27.
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É com profundo pesar que comunicamos o falecimento de Degazito Luiz. Sua partida deixa saudades eternas, mas o amor e as lembranças permanecerão para sempre em nossos corações. O velório está sendo realizado na Capela Mortuária de Pacotuba e o seu sepultamento será hoje, às 16h, no cemitério São João da Mata, em Pacotuba, Cachoeiro de Itapemirim. Estamos comunicando com pesar o falecimento de Degazito Luiz.

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1: E a sua participação aí no Zap Zap 28 35 42 10 17, que é pra ficar famoso. É, um montão de gente participando com a gente. Ô, Laurita, bom dia.
2: Colocou o menino. Obrigado, tá? Você colocou o audinho do menino. O menino tá muito feliz.
1: O netinho.
2: Ó, além de você ser um locutor muito bom, você é muito legal. Se um dia você quiser vir aqui em casa almoçar, um dia de domingo, convida o Mário aí, vem cá.
1: Eita!
2: Passar um domingo com nós aqui.
1: Não chama não que eu vou, hein?
2: Aí valeu, amigo. Muito obrigado, tá?
1: Então tá bom, tchau. Laurita. Tchau, tchau. Alô, Deco Abreu, rapaziada. Almoço já tá garantido, hein? O Repolho lá em Cachoeiro de Itapemirim também tá ligado na programação, tem mais avisar.
3: Bom dia, Marcelo Lucas, a Noélia é do Mar Brasa. Ô, mas Noelia, eu não estou no Mar Brasa, eu estou na Safra. Tá, queria ouvir praia, as águas, né, de São Francisco. Oferecer a todos que estiverem ouvindo, se for possível. Muito obrigada, um abraço, tchau.

0: Cruzamento das Pedras, Conceição do Castelo. Abençoado sábado pra todo mundo. Tá legal, ô Neuza. Neuza Valois, lá de Santa Rita Muqui. Ótimo dia pra nós. Alô pra filha Aliana Valois. Todo mundo ligado na programação, pessoal de Santa Mônica. Valeu, gente. Tem zap zap chamando aqui, vai lá, capricha no zap.
1: Bom dia, Marcelo Lucas, aqui é Marilene de Cachoeiro, ligadinha na Rádio Cultura. Mando um alô aí pro meu esposo, Juarez da Silva. Ô, nós Juarez. Somos aqui de Cachoeiro, de Itapemirim. E um alô aí pra todos os ouvintes, tá bom?
0: Valeu, obrigado.
1: Bom dia, fica com Deus.
0: Bom dia pra você também. Ô, Dudu, galera de Santa Rita, estão sempre ligados com a gente, tem mais zap zap aí, vai lá.
2: Alô, Marcelo, aqui é Denilson de Atilho e Vaco, toca uma música bem bonita aí. Pelo favor aí. Felicitou pra galera de Atilho e Vaco em Alto Niterói, fala comigo.
0: É com a gente mesmo. Alô, Alto Niterói. Alô, Melquisedeque, lá em Cachoeiro de Itapemirim, mandou o zap zap? Mandou, mas não mandou direito, mas vai gravar de novo. Então tá bom. Ó, aumenta o volume aí, ô!

0: Mas Vigia já tá de pé, né? Ô, Flávio!
1: Bom dia, Marcelão. Aqui é o Flávio Almeida, o Vigia.
0: É, trabalhando.
1: Castelo Romanel deve estar dormindo uma dessa. Manda alô pra todo mundo aí, pra Castelo e pra você aí. Estamos aqui te ouvindo aqui e fazendo nosso plantãozinho. Deu uma chuva essa noite, graças a Deus. O céu tá abrindo, tá muito bom. Coloca uma música aí pra nós aí, fazendo favor. A secretária do Amado Batista. Tô sozinho aqui, então tem que escutar umas músicas dessas, né?
0: Fazendo favor. Inclusive o Castelo Romanel mandou áudio pra gente, né? Falando que o Castelo tá dormindo, não tá. Tá, vigia, acorda cedo. Fala, Castelo Romanel. Tá ele aí. Ô, Castelo, acordar, rapaz. O homem acordou mesmo.
2: Bom dia, Marcelão, bom dia. Um abraço a todos que estão ouvindo o teu programa. Que Deus abençoe a todos, abençoe você. E essa chuva maravilhosa caiu essa noite pra nós.
0: Ah, você viu chuva nada?
2: Valeu, Marcelão. Fica todo mundo com Deus. Tchau, obrigado.
0: Ele acordou tudo molhado, né? O chão molhado, aí falou, viu chuva, viu nada. Dura vida de vigia. Olha o zap zap chamando aqui de novo.
3: Você quer torresmo, Marcelo? Oi. Vem cá comer torresmo, vem.
0: Claro que eu vou, não chama não que eu vou, hein? É, o pessoal Bentinho, o Bentinho falou que é torresmo com Guaraná, né? Não combina não, Bentinho. Ô, Fernanda, pessoa de Sapucaia, Mimoso do Sul, pediu um leão domado. É, leão bicho brabo, né? Então tá bom, leão domado. Oh, mas o Flavinho pediu do Amado Batista, vou mandar a nova do Amado Batista.

0: Gustavo Lima, meu amigo. Tudo bem?
1: Obrigado,
0: Amado. Que honra ter você.

0: Cultura FM, a gente chegando ao finalzinho do modão de hoje. Vou mandando aquele abraço especial pro Rubens, caminhoneiro, tá sempre ligado na programação. Valeu, Rubens. Aquele abraço pra você aí. Zap Zap chamando no final do programa.
1: Ô, Romildão, bom dia. Gaiteiro da madrugada.
0: Ah, o gaiteiro, Romildão tá virando pro canto, gaiteiro.
1: Agradecer a Deus aí pelo aniversário da minha esposa hoje, Eudineia Pena Cesate. Agradecer a Deus aí muito aí por ter ela em minha vida, minha família, tudo que me rodeia, graças a Deus, cheio de bênção e paz no coração. Um abraço pra você aí, Romildo. Manda um alôzão pra ela aí. Manda uma música boa pra nós, hein? Pra ela aí. Dia do aniversário dela hoje. E que Deus abençoe a todos os aniversariantes do dia hoje. Bota ela no aniversário do dia aí, por favor. Pra mim. Valeu, obrigado, te agradeço muito. Tamo junto.
0: Cultura FM, beleza. É finalzinho do programa, reta final, né? Vamos mandando aquele abraço todo especial pro pessoal da Fábrica de Puruca, Zapelli, do Jefferson Zanelato, a Maria, lá no bairro Niterói também, estão ligados na programação. Lá vem chegando ele, hein? Doutor César Nemer tá chegando ali com a malinha debaixo do braço para fazer o programa aí, o Passando a Limpo. Tchau, gente!
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Se as eleições fossem hoje, Ricardo Ferraço, governador do estado, seria reeleito. É o que confirma a pesquisa Real Time Big Data, divulgada na última quinta-feira passada, dia 23, pelo portal UOL para todo o Brasil. Em todos os cenários perguntados ao eleitor, primeiro e segundo turno, Ricardo supera os adversários Lourenço Pasolini, Magno Malta, Paulo Artung e Éder Salomão. No primeiro turno, Ricardo registra 41% de intenções de voto. O ex-prefeito de Vitória, Lourenço Pasolini, aparece como 30%. E na terceira colocação, deputado federal Éder Salomão, com 10%. Outro cenário pesquisado mostra Ricardo com 38%, Lourenço Pasolini com 27%, Magno Malta com 13% e Éder Salomão com 8%. E quando há inclusão do ex-governador Paulo Artung, Ricardo segue em primeiro lugar com 31% das intenções de voto, seguido por Artung com 27%, Pasolini 25% e Éder Salomão 8%. Já em caso de segundo turno, segundo a pesquisa UOL, Ricardo tem 45% de voto, vencendo Pasolini, que chegaria a 35%. Nos outros cenários, o governador Ricardo Ferraz vence Élter Salomão por 55-22. E também o senador Magno Malta por 52-26. O ex-governador Paulo Artung, o resultado do segundo turno ficaria 45 para Ricardo e 40 para Paulo Artung. A pesquisa Real Time Big Data, registrada na Justiça Eleitoral ES04482-2026, foi realizada entre o dia 20 e 21 de julho, com 1.600 entrevistas. A margem de erro é de 2 pontos percentuais para mais ou para menos. As conversões partidárias para definição das candidaturas já começaram e tem prazo até o dia 5 de agosto para saber quem vai ser candidato a quê para as eleições deste ano. Hoje a disputa por vice-governador e senadores, que são dois, onde o eleitor irá escolher dois senadores ao votar, vai movimentar as convenções no Espírito Santo e no Brasil. Convenções partidárias começaram no dia 20 de julho e segue até o dia 5 de agosto. O tarifaço dos Estados Unidos, as preocupações do agronegócio no Espírito Santo, a carne de frango e os ovos, que possuem enorme cadeia na região serrana do Espírito Santo, não foram incluídos nas isenções. Os efeitos das últimas tarifas anunciadas pelo governo dos Estados Unidos em cima de produtos exportados pelo Brasil ainda estão sendo digeridos, mas já é possível tirar algumas conclusões. No agronegócio capixaba, produtos importantes como café, inclusive o solúvel, pimenta do reino, gengibre, mamão, carne bovina e celulose estão isentos tanto da taxa de 25% como a anunciada na semana passada de 12,5%. Para esse segmento, um baita alívio. Preservar a nossa história também é investir no futuro. Quem diz isso é o deputado federal Ivaí de Mello. Ele apresentou um projeto de lei que cria o programa de incentivo à preservação do patrimônio histórico rural, concedendo incentivos fiscais para empresas que adquirirem, restaurarem e preservarem os imóveis rurais centenários. A proposta valoriza a nossa história, fortalece o turismo rural, movimenta a economia, gera emprego e a preservação do patrimônio em oportunidade de desenvolvimento. Seguimos trabalhando por iniciativa de que, unindo cultura, empreendedorismo e desenvolvimento, o Brasil cresce e o homem do campo ganha através do turismo rural. Com o término da Copa do Mundo, alguns dos candidatos a todos os cargos que querem se eleger nessa eleição, a partir de agora, gastarão sola de sapato e muita.
e sairão abraçando todo mundo, se duvidar até defunto. Rasteira de rua, então vai virar palco de pedição de voto. Preparem os corações, faça suas reservas, porque segundo especialista, o ano que vem, 2027, será um ano de enorme dificuldades para o Brasil. Graças à chuva de benefícios que Lula está concedendo para conquistar voto dos mais pobres, dos nordestinos, é lamentável. Mas quem vai pagar o pato é o Brasil inteiro.

mundo atual, as pessoas se preocupam cada vez mais em ser recíprocas. Não importa o saldo bancário ou cargo relevante que ocupe, é preciso de alguma forma demonstrar gratidão por quem o atende e por quem o prestigia. A reciprocidade não exige igualdade, mas reconhecimento. Quando esse reconhecimento deixa de existir, o compromisso perde a sua essência e passa a ser apenas uma obrigação. E obrigação sem afeto raramente perduram. Quando se tem um amigo que vende roupa, por exemplo, é a ele que devemos prestigiar primeiro. Em qualquer atividade comercial, você não é obrigado a comprar o que seu amigo vende, mas sempre haverá uma maneira de incentivá-lo, adquirindo um presente, indicando seus produtos e outra pessoa, ou recomendando seu trabalho. A reciprocidade é um dos pilares mais sólidos de qualquer relacionamento, seja profissional, afetivo ou familiar. Quando apenas um lado se esforça, ajuda a procurar valorizar o outro, enquanto este apenas recebe, a relação deixa de ser uma parceria e se transforma em um fardo, gerando até decepções. Nenhum compromisso sobrevive por muito tempo sem reciprocidade. Vejo muita gente dizer que só compra no exterior ou pela internet, mesmo quando amigos comercializam o mesmo produto. Se a questão for o preço, não custa nada tentar negociar em particular. Essa atitude fortalece o vínculo e demonstra verdadeiro interesse e respeito pelo trabalho do amigo. Sempre devemos ter a preocupação de retribuir aqueles que sempre nos prestigiam. São aqueles que garantem a nossa periodicidade. No entanto, algumas vezes nós nos decepcionamos com os outros. Não há que discutir. Apenas colocar essa pessoa no congelador, na geladeira. Afinal, esta é a reciprocidade que essas pessoas merecem por demonstrarem pura falsidade. Com a graça de Deus e com a bênção do Divino Espírito Santo, apresento para você, ouvinte maravilhoso Cultura, mais um Passando a Limpo. Se Deus é por nós, quem será contra nós?

O deputado federal Ivaí de Mello, do Republicano, também chegou a ser apontado como possível vice de Pasolini em eventual disputa ao governo capixaba. Além da vice, Ivaí ainda surgiu para ser cotado para disputar o Senado. Entretanto, o mercado político local indica que o parlamentar deve tentar uma reeleição à Câmara dos Deputados. Ivaí afirmou à imprensa que sua decisão só será revelada durante as convenções. Ao ser perguntado, Ricardo Ferraço disse: não vou fazer campanha para nenhum presidente. Em nenhum momento Ricardo citou nomes do presidente Lula pré-candidato à reeleição, ou de Flávio Bolsonaro, ou de qualquer outro postulante ao cargo de presidente da República. Ricardo disse que, na opinião dele, ele vai ficar neutro. Apoio à candidatura à presidência a ninguém. Eu quero eleger a turma nossa daqui do estado para continuar o trabalho de Casa Grande. Ele já criticou o avião que trouxe apenas um jogador da seleção brasileira após a derrota da Copa. Oh, Lula, para com isso. Será que ele não sabe que foram identificados 111 voos da FAB, Força Aérea Brasileira, com apenas um passageiro entre 2020 e 2024? Uma reportagem do jornal Folha de São Paulo informou que em 2023, mais de 70% dos voos da FAB, utilizado por ministro do Supremo Tribunal Federal, tinha previsão de transportar apenas um ministro. Candidatos ao governo do estado do Espírito Santo terão limite de gastos na campanha. O Tribunal Superior Eleitoral definiu os candidatos cargos eletivos nas eleições de outubro estão limitados a gastar o mesmo valor do pleito de 2022. Dessa forma, os concorrentes ao governo do Espírito Santo, segundo o TSE, vão poder desembolsar até 7 milhões e 100 mil reais, considerando o primeiro turno. No Espírito Santo, os candidatos ao governo terão um limite de 7.115.522,46. Caso a disputa vá para o segundo turno, haverá uma autorização de acréscimo de mais 3.557.761,23 para gasto no segundo turno da campanha. Os candidatos ao Senado terão limite de gasto de cada um 3.800.000. Já os gastos com o postulante ao cargo de deputados serão fixos em todas as unidades da federação. 3.200.000 para deputado federal e 1.300.000 para deputado estadual. Isso é o limite de gasto colocado pelo Tribunal Superior Eleitoral. Segundo Ivaí de Mello, a insegurança jurídica tem preço e nós já estamos pagando caro por ela. Nós alertamos enquanto o Supremo avança sobre o espaço que não são seus, empresas fechadas as portas, investimentos aparecendo e até pequeno comerciante das festas populares estão sentindo o bolso cada vez mais vazio. A Constituição existe para ser respeitada por todos, sem exceção, disse Ivaí. Justiça Eleitoral vai começar na próxima semana a convocação de aproximadamente 53 mil pessoas para atuar nas eleições de 2026 aqui no estado. Esse total, cerca de 40 mil serão mesários e outros 13 mil exercerão funções de apoio nos locais de votação. O envio das convocações será feito pelos cartórios eleitorais entre segunda-feira, dia 27, e sexta-feira, dia 31. A convocação será realizada por e-mail e SMS. Na mensagem, o eleitor receberá um código pessoal que deverá ser informado no site do Tribunal Regional Eleitoral.
ou seja, o TRE do Estado. Para acessar a carta convocatória com informações sobre a função, local de atuação e treinamento.

0: Uns trabalham muito e ganham pouco, outros trabalham nada e ganham muito. É o caso de Ronaldinho Gaúcho e Ronaldo Fenômeno. Só naquela voltinha no final da Copa, no intervalo do primeiro para o segundo tempo, dentro daquele jipinho com Madonna em cima do jipinho, onde Ronaldo Fenômeno era o motorista no show final da Copa, a FIFA pagou somente para aquele momento, acredite se quiser, R$1 milhão para cada um dos Ronaldo. R$1 milhão para o Gaúcho, R$1 milhão para o Ronaldinho Fenômeno. Por mais ou menos 10 minutos para dirigir o jipe e Ronaldinho Gaúcho só para rir. Parece mentira, mas é verdade. Isso foi divulgado pelo presidente da FIFA. Não adianta chorar com Trump, xingar Trump, fazer discurso político. Segundo Evair de Mello, o governo brasileiro, o governo de Lula, precisa de uma política externa voltada no Brasil para defender os interesses nacionais, preservar empregos, ampliar oportunidade para quem produz, gera riquezas. Estamos vendo firmas e mais firmas quebrarem, pessoa com dificuldade grande para sobreviver, o pobre para comer. Por outro lado, quando a diplomacia pede espaço para disputa ideológica, o prejuízo chega aos produtores, à indústria, aos trabalhadores e a toda a economia brasileira. O interesse do Brasil deve estar acima de preferências políticas ou ideológicas. Diplomacia se faz com resultado, não com brigas desnecessárias contra os Estados Unidos. Negocia, ganha-se, perde, mas acima de tudo, melhor que uma briga, melhor que um ataque através da imprensa, a conversa resolve mais. Disse, vai. Com o início do período de convenções partidárias, já quem diga que haverá surpresas nas escolhas durante as convenções dos candidatos que irão disputar a eleição deste ano. Aguardar para ver. A Fazenda Federal afrouxa regra de empréstimo a estados, destrava crédito de 536 milhões ao Amapá, reduto eleitoral do presidente do Senado Alcolumbre. O Amapá estava impedido de contratar operação de vida inadimplência. Portaria foi assinada pelo ex-ministro Fernando Haddad. Os envolvidos não responderam se o parlamentar tratou de liberar, no caso Alcolumbre, este empréstimo que é uma fortuna. O incêndio atingiu uma casa de 2 andares na madrugada da última segunda-feira em Erechim, no norte do Rio Grande do Sul. Uma imagem de Nossa Senhora Aparecida foi encontrada intacta em meio aos danos causados pelo fogo. O fato chamou a atenção de moradores e das equipes que atuavam no local. Segue a todo vapor uma das maiores festividades agropecuárias e de entretenimento de todo o sul do estado, a 35ª Expo Agro de Castelo, que abriu os seus portões no centro de evento Castelão, movimenta a região com a programação intensa que se estende até o dia 2 de agosto. O início da atividade foi marcado por fortes elogios do público e da crítica em relação ao planejamento logístico. O grande destaque institucional fica por conta da liderança e visão estratégica do prefeito João Paulo Nali e o trabalho incansável da secretária municipal de turismo, evento e cultura, Leia Ringnali. Sob a sua gestão, a prefeitura de Castelo realizou um investimento histórico na modernização do complexo do Castelão, garantindo segurança íntegra de ponta a ponta, acessibilidade exemplar e uma estrutura de alto padrão para receber com total dignidade a população que lá tem ido. A atuação do prefeito João Paulo Nardi também se sobressaiu na decisão de assegurar a entrada totalmente franca em todos os 10 dias da programação. Uma iniciativa amplamente celebrada por democratizar o lazer e impulsionar a economia regional, que automaticamente beneficia os mais necessitados e também aumenta o comércio em Castelo. A expectativa do público para esse primeiro final de semana agora se firmou na movimentação da cidade, aquecendo o comércio, bar e restaurantes locais. Conforme eu tinha colocado na programação técnica do setor agropecuário, o destaque fica por conta do tradicional concurso leiteiro e da Copa de Marcha e das atividades da Fazendinha, a garotada se deitar e rolar. Na área principal, o público acompanha as montarias do rodeio profissional e os grandes shows nacionais. O primeiro fim de semana conta com a apresentação da dupla Maria Cecília Rodolfo, de sucesso nacional, abrindo a sequência das atrações que terá muita gente para o Castelão. Nos próximos dias, depois vem Gustavo Mioto, sucesso também, e não precisa dizer duas outras atrações. Um é o Calcinha Preta, conhecido nacionalmente, e a dupla de sucesso Marcos Belucci. Ou seja, além disso, tem os cantores regionais. O cronograma completo e detalhes sobre o horário de cada atração pode ser acompanhado no perfil oficial do evento no Instagram, @expoagrodecastelo.
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Evair de Melo pergunta: quer entender o tamanho da hipocrisia? Enquanto o governo Lula e seus aliados travam Lula quando estava preso, com sua toda mordomia, carta indo, vindo, visita, até Janja visitava ele, entrevista para o canal que quisesse. Hoje Flávio Bolsonaro está proibido de visitar o seu próprio pai por causa de uma carta. E tem mais, uma das cartas de Lula foi lida pelo próprio advogado que hoje está sentado no Supremo. Coerência, não? Nenhuma. Proibiu o filho de ver o pai. Qual é o objetivo? Esquecendo até, segundo Evair, que a Constituição não é elástica para caber só quem o poder quer proteger. Vale para todos ou não vale para ninguém, disse Evair. Mais luz, mais segurança, mais qualidade de vida é que a Prefeitura de Vargem Alta, através do seu eficiente prefeito Eliezer Rabelo, assinou a ordem de serviço para a instalação de aproximadamente 700 lâmpadas de LED na iluminação pública do município. A iniciativa vai modernizar o sistema de iluminação, proporcionando ruas mais iluminadas, maior segurança para a população, mais eficiência energética, além de contribuir para a valorização do espaço urbano. Vargem Alta segue avançando e crescendo como nunca, na mão do prefeitaço Eliezer Rabelo, investindo em infraestrutura e cuidando de quem vive naquele município. Além da expectativa sobre o vice de Ricardo Ferraço, outra dúvida no meio político é quem ficará na suplência de Renato Casagrande ao Senado. Ainda sem confirmação, a tendência é que a vaga não fique com o PSB. A definição deve ocorrer na semana seguinte à convenção do partido, que está marcada para esse agora final de semana, dia 25, no espaço Patrick Ribeiro. Os mais antigos conheceram o primeiro instituto de pesquisa do Brasil, é o IBOPE. Foi fundado em 1942 por Aurélio Penteado. A empresa se tornou a pioneira na medição de audiência de rádio, em pesquisa de mercado e posteriormente um levantamento eleitoral. Atuou por 79 anos. Encerrou oficialmente suas atividades em 2021. Hoje existe no país entre 20 a 40 institutos de pesquisa realizando pesquisas eleitorais em vários estados ou em todos os estados da federação. Atraídos naturalmente por um mercado superior a 100 milhões de reais, somente entre 1º de janeiro a 10 de junho foram pagos 57 milhões em valores declarados, distribuídos por 958 pesquisas. No Espírito Santo, segundo a agência Congresso, apenas 3 institutos de capixabas tradicionais, o Flex Consult, a Futura e a Enquete, mantém a filiação à ABEP, a entidade que reúne empresas comprometidas com padrões técnicos para realizar esse trabalho. O Instituto Perfil foi criado recentemente, ganhou visibilidade neste ano por ter sido o único convidado pelo TSE para discutir critérios de certificação de pesquisa eleitoral. Até o momento, contabiliza apenas 8 levantamentos registrados. As pesquisas vêm perdendo credibilidade. Seria interessante que os levantamentos informassem de forma mais detalhada o grau de escolaridade dos entrevistados e as localidades e bairros aonde foram realizadas essas pesquisas. A ex-senadora Rose de Freitas segue nas agendas políticas pelo estado, sobretudo pelo interior, participou da convenção partidária do Podemos, partido que declarou apoio expresso à sua pré-candidatura ao Senado. Conhecida pelas pautas municipalistas, Rose tem reunido apoio de prefeito, ex-prefeito e lideranças no último mês e caminha para ser candidata ao Senado no grupo do governador Ricardo Ferraz.

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1: Lamentavelmente, o tarifaço dos Estados Unidos foi uma pancada a mais na indústria de rocha. O novo tarifaço anunciado pelos Estados Unidos, que começou a valer na sexta-feira passada, trouxe mais notícias ruins para a indústria brasileira de rochas, que é muito forte no Espírito Santo. O novo tarifaço anunciado pelos Estados Unidos, de 12,5% em cima de vários produtos exportados do Brasil para lá, e que começou a valer na sexta-feira que passou, dia 24, trouxe mais notícia ruim para a indústria brasileira de rochas, grande parte dela sediada no Espírito Santo, além de materiais anteriormente taxados em 25%, caso granito e do mármore, terem passado para 37,5% agora. Os quartzitos que vinham sendo isentos, segurando os resultados desde o primeiro anúncio em meados de 2025, acabaram também entrando no pacote de maldade do governo dos Estados Unidos, que a partir de agora pagarão a taxa extra de 12,5% para chegar nos Estados Unidos, que é o maior mercado consumidor do planeta. Ou seja, não pagavam nada e agora tem que pagar 12,5%. Ao contrário de outro segmento relevante da economia capixaba, que for isentado da tarifa de 25% e na de 12,5%, como café verde, café solúvel, celulose, petróleo e minério. A indústria de rocha não foi vitoriosa nos seus pleitos e o que até semana passada pagava tarifa básica de importação nos Estados Unidos passará e pagará entre 12,5% no quartzo agora e no mármore e granito, e será um imposto de 37,5%. Um baita golpe na competitividade do produto brasileiro dentro do seu maior mercado consumidor, que é os Estados Unidos. Por meio de nota, Central Rocha, entidade que representa os exportadores, declarou a decisão de representar um novo desafio para a competitividade do setor brasileiro de rochas naturais, sobretudo para granito, mármore e ardósia, segmento que historicamente lideram as exportações brasileiras em volume e concentram o maior potencial de recuperação e expansão do mercado americano. Entre agosto e dezembro de 2025, ano passado, período posterior à entrada do vigor da primeira tarifa adicional de 25, as exportações brasileiras de granito e mármore para os Estados Unidos registraram uma queda de aproximadamente 55%. A nova elevação da carga tributária tende a ampliar as dificuldades para a retomada da competitividade desses materiais frente ao principal concorrente internacional. O novo cenário exige a continuidade do trabalho institucional e de ações voltadas à recuperação da competitividade.

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1: Depois de algum tempo, você, mulher, você, homem, se aprende a diferença entre dar a mão e acorrentar uma alma. Você aprende que amar não significa apoiar-se e que a companhia nem sempre significa segurança. E começa a aprender que beijos não são contratos, presentes não são promessas. E começa a aceitar suas derrotas com a cabeça erguida e os olhos adiante, como um adulto e não como uma criança. Aprende a construir todas as suas estradas no hoje, porque o terreno do amanhã é incerto e o futuro tem costume de cair, não naquilo que você quer, às vezes em vão. Depois de um tempo, você aprende que o sol queima se você ficar exposto por muito tempo. Aprende que não importa o quanto você se importe, algumas pessoas simplesmente não se importam. E aceita que não importa quanto boa seja uma pessoa, ela vai feri-lo de vez em quando e você precisa perdoá-la por isso. Aprende que falar pode aliviar dores emocionais. Descobre que leva-se anos para construir a confiança e apenas segundo para destruí-la. E que você pode fazer coisas em um instante das quais vai se arrepender pelo resto da vida. Aprende que verdadeiras amizades continuam a crescer, mesmo em longas distâncias, e que não é o que você tem na vida, mas quem você faz bem na vida. Aprende que não temos que mudar de amigos, se compreendemos que os amigos mudam, percebe que seu melhor amigo é você. Podem fazer qualquer coisa ou nada. Descobre que as pessoas com quem você mais se importa na vida são tomadas de você muito depressa. Por isso, sempre devemos deixar as pessoas que amamos palavras amorosas. Pode ser, às vezes, a última palavra, sei lá, não sei. Aprende que não importa onde já chegou, mas onde está indo. Mas se você não sabe para onde está indo, qualquer lugar serve. Aprende que você controla seus atos, ou eles o controlarão, e que ser flexível não significa ser fraco e não ter personalidade, pois não importa como a vida vai. Aprende que há mais pessoas te amando. Aprende que nunca se deve dizer a uma criança que sonhos são bobagens, poucas coisas são tão humildes. Aprende que você está com raiva, tem direito de estar com raiva, mas isso não dá o direito de ser cruel, ignorante. Descobre que só porque alguém não ama do jeito que você quer, não significa que esse alguém que não ama com tudo não pode fazer o que quer da sua própria vida. Aprende que não importa em quantos pedaços seu coração foi partido, o mundo não para que você conserte esse coração. E você aprende que realmente todos nós podemos suportar, que realmente somos fortes e que podemos ir muito mais longe depois de pensar que não se pode mais, e que realmente a vida tem valor e que você tem valor muito grande diante da própria vida.

0: O senador Rogério Marinho, PL, Rio Grande do Norte, ele tem uma boa memória. Ele lembra que Lula, quando estava preso, manteve livre a articulação política, comandava o PT dentro da cadeia, onde cumpria pena por corrupção, lavagem de dinheiro, recebia janja para namorar, mas Bolsonaro não pode nem ver o filho por prazo de 90 dias. Lula recebeu inúmeras vezes ao menos 15 aliados, incluindo Fernando Haddad, candidato a presidente na época por ele designado do Xilindró. Escrevia carta sem censura. Flávio Dino, que é hoje do Supremo, que foi governador do Maranhão, visitou Lula na cadeia em maio de 2019. Quem liberou o vai e vem na cela do encarcerado foi Ricardo Lewandowski, que era ministro, agora está aposentado, que ano depois se tornaria o ministro da Justiça de Lula. Mas não aguentou a barra do grupo Master, estava no meio da mutreta. A lista de outros nomes do PT, como Fátima Bezerra, Wellington Dias, Camilo Calazan, Jacques Wagner, Rui Costa, Gleisi Hoffmann, segue a lista, não petista, Manuela Dávila, Guilherme Boulos, Renan Calheiro, Roberto Requião, Jandira Fegali, ou seja, não tratam os dois, as pessoas, com a mesma lei, a mesma maneira que devia se tratar quando se trata de direito de lei. A lei não é para um, é para todos. Com 83 milhões e 900 mil títulos, 52,8% do total do eleitorado feminino segue como maior do país, diz o TSE. As mulheres são maioria do eleitorado brasileiro. Os pré-candidatos à presidência da República intensificarão nesse mês discurso voltado às eleitoras em entrevistas, eventos e publicação nas redes sociais. O eleitorado brasileiro cresceu 1,4% na comparação com 2022, chega a 158 milhões e 700 mil eleitores, diz o Tribunal Superior Eleitoral. A região norte foi a que teve maior aumento proporcional de eleitores, 4,4%, cerca de 549 mil de títulos. O eleitorado registrado no exterior também cresceu. Em 2026, são, gente pachuim, são 918 mil eleitores fora do país que vão votar. Houve um aumento de 31%. Ou seja, às vezes, até esses que estão fora do Brasil decidem uma eleição. Tem certas coisas que a gente tem que pensar. As pessoas agem nós otário com cara de bobo, ou eles são mais sabidos do que nós. O presidente do PT, ele chama Edinho Silva, ele falando sobre o senador Jacques Wagner, ele falou o seguinte: tem um homem na Bahia, que é o Jacques Wagner, que é motivo de orgulho para todos nós. O Brasil inteiro sabe que esse homem é Jacques Wagner. Aquele senador, não foi ele que falou, fui eu, que recebeu uma grana alta do Banco Master. Aí Edinho repetiu no dizer dele: ele tem história e minha história dele é a dignidade e honestidade. Ele foi chamado na última terça-feira, quarta-feira, na Polícia Federal, que ele recebeu do Banco Master 119 milhões. Será que a amnésia é minha ou dele, ou da Polícia Federal? Me engana que eu gosto. A 22ª Praia Motofest de Marataíze terminou no domingo, se consolidou com um dos eventos turísticos mais importantes do calendário turístico de Marataíze, realizado pela Prefeitura Municipal, com total apoio do prefeitaço Toninho Bittencourt, com apoio do Motoclube. Este ano o evento mudou de local, sendo realizado na Praça Ricardo Gonçalves, na Praça Central ali de Marataízes. Entre as novidades, o Motofest deste ano contou com a praça de alimentação completa, área de vendas, locais para show, amplo, confortável, com estrutura necessária para os moradores turistas que foram ao evento. O prefeitaço Toninho Bittencourt prestigiou o evento, subiu no palanque fazendo a saudação aos participantes e visitantes, e ele também visitou o estande dos motoclubes e a praça de alimentação. O clima colaborou e proporcionou três noites incríveis, com muito rock e animação nos três dias de festa, ou seja, de quinta-feira até sábado. O público lotou a praça para curtir o show e ver de perto as motocicletas da dezena de clubes de motociclistas de Marataízes e de outros municípios capixabas e também de estados vizinhos. Mais um evento realizado pelo prefeitaço Toninho Bittencourt, tá dando um show de administração. Eu já vi muita coisa na minha vida. Já vi roubar celular, já roubaram no Brasil até hoje 1 milhão de celulares. Já vi roubar tênis, já vi roubar boné, mas roubar hóstia de igreja, é isso mesmo. Foram roubadas na Igreja Católica da Comunidade Santana, no Corre de Santana, zona rural de Pancas, lá no noroeste do Espírito Santo. De acordo com a paróquia Santa Luzia, o sacrário também foi violado. O caso aconteceu, mas só foi divulgado pela própria paróquia em um comunicado publicado nas redes sociais no domingo passado. Na nota, a instituição classifica o episódio como um ato de profanação e informa que as medidas cabíveis estão sendo tomadas. Mas eu nunca tinha visto na minha vida roubar hóstia. Roubar hóstia pra quê? Se é uma coisa de um ato sagrado que a igreja faz, o ladrão vai fazer o que com a hóstia? Não dá para entender.
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0: A maturidade traz para mim, para você, uma fase bem diferente. A gente aprende que às vezes a maior demonstração da inteligência não está no que se diz, mas no que se escolhe não dizer. Quando um colega de profissão às vezes tentava atingir na clandestinidade, eu quebrava o pau e acabava transformando em vítima, no coitadinho da história, que ninguém sabia de forma como ele procurava me atacar. Aprendi ainda em tempo que o silêncio fala muito mais alto de qualquer argumento e que na hora certa você atinge aquele que queres atingir, onde a dor vai ser muito maior, com muito silêncio e muita habilidade. É simples olhar, revelar que as páginas inteiras jamais conseguirão explicar. Aprendi também que nem toda provocação merece resposta e que nem toda batalha vale a pena ser travada. Um olhar, por sua vez, é uma linguagem capaz de transmitir confiança, decepção, respeito e indignação, sem que seja necessário pronunciar uma sílaba. Ele revela os pensamentos mais profundos nosso e da nossa alma. Hoje, mais do que nunca, usar o silêncio e o olhar como armas de defesa é o melhor que tem. Quem grita procura intimidar ou convencer. Quem permanece em silêncio demonstra e precisa provar nada. Enfim, desarme os inimigos sem gastar qualquer esforço, apenas com silêncio. Vamos deixar essa rivalidade idiota de lado e aplaudir os irmãos da Argentina. Eles nem precisam conquistar a Copa do Mundo diante da Espanha para merecer reconhecimento. O desempenho ao longo da competição demonstrou garra, dedicação e paixão em defender a nação. Bem diferente que tem apresentado a seleção brasileira. Enquanto a seleção argentina ficou no segundo lugar, vice-campeã, a brasileira ficou em 11º. Até eu que não entendo nada de futebol, sinto prazer em elogiar, parabenizar o espírito de entrega dos argentinos, porque era exatamente isso que sonhava para minha, sua, nossa seleção brasileira. Não vimos esse comportamento e, sinceramente, acho que dificilmente voltaremos a ver algo semelhante tão cedo. A convenção partidária do Podemos aconteceu e deu diversos sinais sobre os próximos passos do grupo liderado por Ricardo Ferraço e Renato Casagrande. O presidente estadual do Podemos, Gilson Daniel, homologou apoio a Ricardo e a Renato, mas também é o nome de Rosa de Freitas para o Senado. Ricardo afirmou que isso será decidido durante a convenção do MDB, marcada para o dia 1º de agosto, agora, mas que a tendência é que o nome de Rose seja escolhido. Todos nós somos hoje pré-candidatos a essa questão, será homologado durante a nossa convenção, mas hoje é possível dizer que a tendência é que Rose é o nome da nossa chapa para o Senado, admitiu o governador Ricardo Ferraço. Durante o discurso, Rosa agradeceu a Gilson Daniel, Ricardo Ferraço e Casagrande e focou em falar das pautas municipalistas e da importância de ter mais mulheres na política. Não me escondo atrás de homem nenhum, disse Rosa ao encerrar a sua fala. No mundo todo já estão começando a mexer nas redes sociais. O parlamento francês deverá proibir o uso das redes sociais para menores de 15 anos, após deputados e senadores chegarem a um acordo sobre a legislação que implementará a medida que ganha força em todo o mundo. Ou seja, alguns países, chega meia-noite, as redes sociais serão desligadas. O presidente francês Emmanuel Macron quer fazer a proteção das crianças nas redes sociais e da regulamentação do tempo de uso de tela uma das principais conquistas do seu segundo mandato, que termina em maio do ano que vem. Honestamente, acho a necessidade, mas também acho muito difícil que os políticos e os países consigam fazer isso, porque para mim os provedores vão ser automaticamente ludibriados pelos aqueles que querem fazer a implantação automaticamente fora do horário na sua internet. Basta dizer que aqui no Brasil, com proibição, com fiscalização, rouba-se, mas tudo em cima de internet. Vão lá banco, vendas, tudo. Ou seja, é muito difícil ludibriar o sistema hoje de redes sociais. Dias atrás foi dia dos amigos. Vivemos uma era das milhares de conexões e da escassez de verdadeiros amigos. As redes sociais banalizaram a palavra amigo. Nunca foi tão fácil adicionar alguém, mas nunca foi tão difícil encontrar quem permaneça. As amizades de hoje são frágeis e muitas falsas. Muita não resiste à conquista de bens materiais pelo outro, nem mesmo seu sucesso profissional. Um verdadeiro amigo não desaparece quando chegamos à dificuldade, nem se esconde quando o outro brilha. É comum ver os grupos de pessoas que se consideram amigos, mas talvez não saiba o que significa ser um verdadeiro amigo. Se nesse grupo tudo acontece e mais íntimo e é espalhado por alguém, já não existe confiança, amizade. Amigo é das maiores riquezas que podemos acumular. A amizade não pode ser imposta, disputada, interesseira e muito menos comprada. Ela nasce da confiança, cresce com respeito e se fortalece com a lealdade. Sendo assim, no dia atrás que foi o dia do amigo, você manifestou seu carinho àqueles que você considera verdadeiramente um amigo? Não, né?

Depois de aumentar para 32% o álcool na gasolina, o governo quer mais. O plano é levar o teor de álcool na gasolina para 35%. Criando o E35. Segue andamento, segundo integrante do comitê que conduz projeto para as próximas etapas de teste, deve começar em setembro. Nesse momento estão sendo discutidos os critérios que serão adotados. Espera-se que a implementação do E32 por 180 dias a partir de agora. Vamos ver se tem tempo para verificar os efeitos do combustível com álcool nos motores dos seus periféricos. Pior, com 35, carros mais antigos, motos que não são flex e importadas de marcas premium, pode apresentar problemas com a mudança. Depois de um trimestre fraco, setor brasileiro de rocha natural fechou junho com o melhor resultado mensal da sua história. 165 milhões de exportações, um salto de 34% sobre junho do ano passado. O desempenho divulgado pela Associação Brasileira de Rochas Naturais, Centro Roja, não foi suficiente para rever o resultado acumulado no semestre, ainda abaixo de 4% de 2025, ou seja, 711 milhões de dólares, mas reduziu de forma expressiva o rombo que vinha se acumulando desde janeiro. O destaque da recuperação tem um nome e sobrenome, Quartzito. O material já responde por 60% de todo o faturamento do setor de exportação, 428 milhões no semestre, uma alta de 7% sobre 2025 e novo recorde histórico no segmento. A trajetória contrasta com a roja tradicionais, que segue perdendo espaço na pauta de exportação. O granito recuou 20%, o mármore 30% e a ardósia recuou 8%. Nesse ano vão ser 6 votos por eleitor: deputado federal, estadual, primeiro senador, segundo senador, governador e presidente. Então, é muito importante o eleitor saber essa ordem, porque às vezes ele digita achando que está votando para governador e já está votando para presidente. Aí esse eleitor pode falar: a urna está errada, porque apareceu a foto do presidente e está votando para governador. É preciso gravar a sequência. Então, tem que ter muita cautela nisso. Vai ser uma eleição mais demorada em função disso, com mais filas, o que a gente aconselha. Vai votar, mas faça uma colinha eleitoral para levar para dentro da urna. Não é proibido, para você não se perder durante o seu voto. O ex-governador Renato Casagrande esteve na convenção partidária do Podemos. Após a reunião, indagou Casagrande sobre os movimentos mais recentes do PSD, que tem finalizado que pode estar tão perto assim da coligação republicana e PL como outrora esteve. Estamos abertos ao diálogo totalmente com todos os partidos que quiserem conversar. Estamos no prazo de conversa. Ricardo também. Não há nenhuma restrição no diálogo. É lógico que precisa saber qual é o sentido objetivo do movimento do PSD, mas nós estamos abertos à conversa, diz Casagrande. O pré-candidato ao Senado também apontou que não há dificuldade para conversar por conta de presença de qualquer pessoa que esteja dentro do PSD. Ele referiu indiretamente a Paulo Artung. Quem está falando pelo PSD, para mim, diz Renato, é o presidente Renzo Vasconcelos. Se alguém procurar para dialogar, acho que deve ser o presidente. Não podemos vetar o partido por causa de pessoas. Então, repito, não sei qual o sentido real do movimento PSD. Se é um movimento de diálogo, encontrará em nós toda a disposição de conversa. Não é uma outra liderança que pode impedir o diálogo institucional, afirmou o ex-governador, ao ser questionado sobre a presença também de Paulo Artung pela imprensa.
já na última semana, havia publicado que o PSD não estava nada feliz com a aproximação do republicano com o PL. Desde início de ano, o partido de Gilberto Kassab, que é o PSD, já vinha informado que a caminhada com Lourenço Pasolini nas eleições do Palácio Anchieta. No entanto, somente a vaga de vice na chapa do republicano não tem sido considerado suficiente. Os sinais estão tão fortes que recentemente o pré-candidato ao Senado, Sérgio Meneghelli, voltou a afirmar que o partido pode caminhar com chapa puro sangue, com candidato ao governo e com nomes ao Senado. Já há quem acredita que isso possa acontecer mesmo. Mas, na minha opinião disso tudo, eu acho que o cenário político do estado sofreu uma mudança importante com o possível fim da aliança. Depois desse comentário que eu acabei de fazer sobre o ex-governador Renato Casagrande e o atual governo de Ricardo Ferraço, é uma opinião particular minha, mas acho que o cenário político do estado sofreu uma reconfiguração importante com o possível fim da aliança entre o PSD e o republicano, que vinha sendo desenhada há meses para as eleições deste ano. Os ex-deputados, presidente estadual do PSD, Renzo Vasconcelos, formalizou o distanciamento após criticar movimentações unilaterais da outra legenda. A resposta do PSD será em busca por uma trajetória independente, iniciando diálogo com lideranças de aspecto distinto da política capixaba, como o vice-governador Ricardo Ferraço e o deputado federal Éder Salomão. O PSD critica negociações individuais, sinaliza a conversa de centro e de esquerda. A ruptura foi justificada pelo comando do PSD como uma reação à postura interna do republicano na condução da costura partidária. De acordo com Renzo, a sigla optou por priorizar agendas isoladas em detrimento dos acordos que vinham sendo debatidos de forma colegiada. A estratégia do partido agora passa por uma reavaliação de posicionamento de centro nas principais chapas majoritárias do estado. Outra coisa, na minha opinião, nunca conseguiram casar ou se dar politicamente. Quiseram unir Magno Malta e Paulo Artunde. É impossível isso. O Magno só tem um interesse, eleger a filha dele, enquanto todos têm interesse fazer um partido forte, a ponto de que toda negociação, a prioridade é Maguinha como senadora. Faltando menos de 5 meses para a eleição, é preciso ficar atento ao prazo para emissão e regulamentação do título eleitoral. No estado, mais de 21 mil adolescentes já estão aptos a ir às urnas pela primeira vez. Eles terão a chance de fazer 6 escolhas para seus representantes. Vamos lá, deputado federal, deputado estadual, senador, primeira e segunda vaga, governador e presidente. É muito voto para o sujeito apertar o botão na urna eletrônica. Segundo dado do Tribunal Regional Eleitoral, o estado tem 888 eleitores com 15 anos incompletos e que fazem 16 até o primeiro turno da votação, no dia 4 de outubro. Além disso, tem outros 6.099 eleitores com 16 anos e 14.300 eleitores com 17 anos. Para o adolescente que não completou 18 anos até a data do pleito, o voto ainda é facultativo, ou seja, não há obrigação de votar este ano. Uma das coisas mais importantes nesse ano, na minha opinião, vai ser o candidato fazer uma propaganda muito bem feita para ensinar aquelas pessoas que não têm conhecimento cultural, educacional e automaticamente gramático de como votar em tanta gente numa urna só. É uma atenção para você que me ouve, utilizando-se de dados vazados, impondo um senso de urgência,
a seus alvos e aplicando mais diversos golpes. Estelionatários já fizeram este ano só, aqui no estado, 25.700 vítimas de janeiro a junho deste ano. O número equivale a, preste atenção, 140 golpes aplicados por dia no Espírito Santo. Os dados são do painel dos crimes contra patrimônio da Secretaria de Estado de Segurança e refere-se ao número de ocorrência registrado. O painel não detalha os tipos de golpe, porém levantamento feito junto a especialista traçou o perfil mais frequente. Ou seja, o delegado Jonas Lama destaca que o golpe do falso advogado lidera os registros, além das fraudes de compra e venda de terrenos e também de empréstimo bancário.

0: Quando assistimos diariamente a novos crimes de corrupção e golpe, temos a sensação de que não há mais nenhum temor em relação à prisão. É fácil entender que a impunidade se tornou o maior incentivo ao erro e ao crime. Quando não há consequência, não há o castigo, a lei não é praticada, a prática ilícita deixa de ser exceção e passa a ser um hábito para o bandido. Quando se trata de políticos, a resposta é sempre a mesma. Não há nenhuma irregularidade. Isso é perseguição política. E em pouco tempo tudo cai no esquecimento. Se ocupava algum cargo importante, a punição se resume na perda da função. Quanto ao dinheiro desviado, provavelmente já está bem guardado em algum paraíso fiscal. Dificilmente algum dia o Brasil vai se livrar desta quadrilha. Poder costuma calar aqueles que se atrevem a denunciar. Hoje aplica-se a política do medo. Quando ameaçados, eles são capazes de inverter os fatos e até condenar outras pessoas pelos erros que cometerem e pessoas totalmente inocentes.
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0: Só para uma curiosidade, para ver a importância do colégio eleitoral da Grande Vitória, o que representa hoje, eu vou passar para você alguns números, para você ter noção das eleições de 2026. A Serra hoje é o maior colégio eleitoral do Espírito Santo. Ela reúne 360 mil eleitores aptos a votar, o que equivale a 13% do eleitorado capixaba. Os dados consolidados pelo Tribunal Superior Eleitoral e divulgado pelo Tribunal Regional Eleitoral do Espírito Santo. Reforça o peso do município na disputa pelos principais cargos do estado. Na sequência, aparece Vila Velha, com 340 mil eleitores. Cariacica, 274 mil eleitores. E Vitória com 270 mil eleitores. Na outra ponta, os menores municípios em termos de voto no estado são Divino de São Lourenço, lá no Caparaó, com apenas 4.905 eleitores, seguido pelo Mucurici, lá no norte do estado, com 5.149 votos. Ao todo, o Espírito Santo terá 2.990.490 eleitores aptos a participar das eleições desse ano, um crescimento de 2,3 em relação ao pleito de 2022.
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0: De olho no maior mercado global, grupo de produtores de café Conilon e pimenta do reino de Jaguaré, no norte do estado. Esse grupo vai embarcar para a China agora em outubro para participar de duas feiras de negócio, uma delas a maior do planeta.

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1: Você está chateado com alguma coisa? Fica não. Veja a situação dos venezuelanos que perderam tudo, que construíram a vida inteira em segundo, depois daquele terrível terremoto. Veja o que está passando dos nossos irmãos lá no Rio Grande do Sul novamente, com enchente, muita água, perdendo casa. Me faz isso tudo lembrar de um amigo que sempre diz: quando alguém reclama da vida, reclama não, sempre poderia ser pior. Se você está com saúde, sua família também, agradeça a Deus. Essa é uma riqueza que nenhum dinheiro pode proporcionar. Coloque a sua música preferida, mergulhe nas lembranças de tantos momentos bons que já viveu. Tenha fé, porque esse é o caminho que nos leva à paz e a Deus.
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1: Não se estranhe se durante daqui para frente muitas pessoas te cumprimentar, te abraçar e te chamar de amigo. Pode esperar. Às vezes você vai levar até susto, falar assim: nunca vi esse cara. Mas que vão aparecer candidatos que querem ser alguma coisa, mesmo sem condição de ter a votação e possa se eleger, de qualquer maneira, eles querem aparecer. Aparecer em cima do seu voto, que tem que ser responsável, pensado, porque do jeito que está, não pode continuar. Nós precisamos de um Brasil melhor.
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Acabam de apresentar mais um Passando a Limpo, com a graça de Deus, com a bênção do Divino Espírito Santo. Que Deus esteja com você, com sua família, muita saúde, muita paz. Está na hora de você analisar o que eu já fiz. É importante, porque a vida continua. Quando eu era criança, bem novinho, meu pai comprou o primeiro telefone da nossa vizinhança. Eu ainda me lembro daquele aparelho preto, brilhante, que ficava na sala. Eu era muito pequeno para achar o telefone, mas ficava ouvindo, fascinado, enquanto minha mãe falava com alguém. Então um dia eu descobri que dentro daquele objeto maravilhoso morava uma pessoa legal. O nome dela era Uma Informação, Por Favor. E não havia nada que ela não soubesse. Uma Informação, Por Favor, poderia fornecer qualquer número de telefone até a hora certa. Minha primeira experiência pessoal com esse gênio na garrafa veio num dia em que minha mãe estava fora, na casa de um vizinho. Eu estava na garagem mexendo na caixa de ferramenta quando bati em meu dedo com o martelo. A dor era tão grande, era terrível, mas não havia motivo para chorar, uma vez que não tinha ninguém em casa para me oferecer a sua simpatia e seu apoio. Eu andava pela casa chupando o dedo dolorido até que pensei: o telefone. Rapidamente fui ao porão, peguei uma pequena escada, coloquei em frente à cômoda da sala, subindo a escada, tirei o fone do gancho, segurei contra o meu ouvido, ouvi 1, 2, 3 cliques e uma voz suave e nítida falou ao meu ouvido: informações. Eu machuquei meu dedo e as lágrimas vieram facilmente. Agora eu tinha audiência. A sua mãe não está em casa? Ela perguntou. Não, não tem ninguém em casa. Aí eu soluçava: está sangrando. Aí eu falei: não, não está sangrando não. Eu machuquei o dedo com o martelo, mas está doendo. Você consegue abrir o congelador da sua geladeira? Ela perguntou. Eu respondi que sim. Ela orientou: então pegue um cubo de gelo e passe no seu dedo, disse a voz. Depois daquele dia, eu ligava para Uma Informação, Por Favor, por qualquer motivo. Ela me ajudou com as minhas dúvidas de geografia, me ensinou onde ficava o mundo. Ela me ajudou com os exercícios de matemática, me ensinou que o pequeno esquilo que eu trouxe do bosque deveria comer frutas. Então um dia o Pedro, meu canário, morreu. Eu liguei para Uma Informação, Por Favor, e contei que meu canário tinha morrido. Ele escutou, começou a falar aquelas coisas que dizem para uma criança que está crescendo e é pequena como eu era, mas eu estava inconsolável. Eu perguntava: por que é que os passarinhos cantam tão bonito, trazem tanta alegria pra gente, no fim acabam com um monte de pena no fundo de uma gaiola? Ela deve ter compreendido a minha preocupação, porque acrescentou mansamente: sempre lembre-se que existe outros mundos onde a gente pode cantar. De alguma maneira, depois disso, eu me sentia bem melhor. No outro dia, estava tal voz da informação: você sabe como devo escrever a palavra exceção? Tudo isso aconteceu na minha cidade quando eu tinha 9 anos. Depois nós nos mudamos para outra cidade. Eu sentia muita falta do meu telefone que tinha lá, e Uma Informação, Por Favor, pertencia àquele velho aparelho telefônico preto. Eu não sentia nenhuma atração pelo novo aparelho telefônico branquinho que ficava agora na sala também da minha nova casa. Conforme eu crescia, as lembranças daquelas conversas infantis nunca saíram da minha memória. Frequentemente, em momentos de dúvida, eu tentava recuperar o sentimento calmo de segurança que eu tinha naquela época de criança. Hoje eu entendo como ele era paciente, compreensível e gentil ao perder tempo atendendo as ligações e um molequinho como eu. Alguns anos depois, quando eu estava indo para a faculdade, o avião que eu estava fez uma escala numa cidade
Eu teria mais ou menos meia hora entre os dois voos. Falei ao telefone com minha irmã, que morava lá, por 15 minutos então, sem mesmo sentir que estava fazendo. Disquei o número da operadora da minha antiga cidade que eu morava, minha cidade natal, e pedi uma informação, por favor. Como no milagre, eu ouvi a mesma voz, doce, clara, conhecida, dizendo: informações. Eu não tinha planejado isso, mas não peguei perguntando. Houve uma longa pausa. Eu imagino que a vida é assim. A gente conta, passa, pergunta, sofre, ri. A gente faz um pouco de tudo. Eu sinto hoje que o mundo hoje mais trabalha. Trabalha, trabalha. No mundo de hoje é muito mais fácil e muito fácil hoje fazer filhos. O difícil é encontrar paz de verdade. Paz que faça o papel de pai, que coloque a família antes de tudo. Porque se o pai ligasse mais para a mãe, para a família, eu vou te dizer, aí sim o mundo seria bem melhor.

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1: Bom dia, bom dia, bom dia!
2: Bom dia!
1: Chegando com o Sabadaço da Cultura, com muita paz no coração, muita alegria, sempre agradecendo, é claro, nosso Papai do Céu por mais oportunidades, junto com você, a 101,7, primeiro lugar em todo o sul do estado, no seu coração, parte de Minas, parte de Rio de Janeiro, sintonizados aqui na nossa rádio.
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1: Hora certa na Cultura, agora são 9:39. Você que veio com o programa Passando a Limpo com o Dr. César Nemer, chegou a hora de você curtir o nosso Sabadaço da Cultura. Esse sabadão maravilhoso, hoje 25 de julho de 2026, o nosso Sabadaço da Cultura, que tem o oferecimento de SL São Luís Nutrição Animal. 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Iniciando o nosso programa, quero chamar meu companheiro de trabalho. Meu companheiro de trabalho, meu irmão, camarada, tá chegando. Esse garoto inoxidável. Um garoto simplesmente falando, um garoto sensível.
4: Cruz, credo.

0: Brasil! Fala, rapaziada! Alô, alô, Zezinho! Fala comigo, fala comigo, fala com balm, balm, balm, balm, balm, balm, fala comigo! Hoje é dia, Zezinho!
1: É dia do Magaé, Muxá!
2: Você tá doido?
0: É hoje! 9h42, ô Zezinho, o Leonardo, o Léo não fez o café hoje, Zezinho. Não. Tava aguardando aqui o café. É o NFL! Não, não fez. Ô Léo!

0: Ai, ai, ai, mas você é gozado, hein?
1: Por que? Ô, Zezinho!
2: Ah, para, ô!
1: O Léo, hoje ele disse que não vai fazer o café. É, o Léo. O Léo tá chateado. O Léo tá chateado hoje. Não vai fazer. Não vai. Não. Olha, pra começar o programa, anota o número aí, ó.
3: Aí, ó. Aí.
1: Dois.
3: Aham.
1: Acabou.

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0: pegar. Vai te pegar. Olha, Zazinho.
1: Ah, para, ô.
0: Fala, Zazinho.
1: Eu quero.
0: Fala,
1: eu quero.
0: Eu, hein.
1: Ah.
0: Zazinho, o boy vai te pegar, garoto. É isso aí. Manda um abraço aqui pra ele. O popular 15 minutos. Alô, alô, alô. Não, 15 segundos, né? 15 segundos. É. Alô, William Gava, meu garoto. Um abraço, um abraço, um abraço, um abraço. Meu amigo William Gava, tá ligadinho com a gente. Alô, meu parceiro, um abraço, um abraço, um abraço. Um abraço aqui. Meu amigo Zé Carlos Viana. Fala, Zé Carlos. Alô, Kid. Um abraço, rapaziada. Um abraço, para os amigos aí participando. Um abraço aqui, meu amigo André, lá do supermercado Perim. O Wagner, meu amigo Paulinho, a galera no supermercado Perim. Galera que tá olhando no relógio aí, olha aí, rapaziada. Olha o patrão aí, ó. Uou! Olha aí! É o André, meu irmão. O André Show. Alô, André. Um abraço, irmão. Abraço aí pro Wagner, meu amigo Paulinho, a galera do supermercado Perim tá ligado com a gente. Vamos fazer o seguinte, rápido intervalo, já volto mandando seu abraço. Segura aí.

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Comunicamos com um profundo pesar o falecimento do nosso querido amigo senhor Degazito Luiz. Sua partida deixa saudades eternas, mas o amor e as lembranças permanecerão para sempre em nossos corações. O sepultamento será hoje às 16 horas no cemitério de São João da Mata, Pacotuba, em Cachoeiro de Itapemirim. Comunicamos com pesar o falecimento do senhor Degazito Luiz.

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1: É o Sabadaço da Cultura, rapaziada, os ouvintes aqui participando, mandando aquele abraço, vamos lá, vamos ver quem tá participando, vamos lá.
2: Bom dia, Marcos Faé, aquele abraço pra você, Rudinei Bagatol do Barra aqui da Ban.
1: Fala, garoto.
2: É, dá um alô pra Vanessa, Ana Cláudia, Claudinei, minha esposa Zeli, todos do aqui da Ban, Alto Amarelo. E pergunta o Zezinho se o Flamengo vai ganhar amanhã.
1: Aí, Zezinho,
2: eu sou flamenguista.
1: Aí,
2: tá bom? Ah, e ele também deve ser. Aquele abraço.
1: Zezinho, amanhã, 0-2? O que você acha? Vamos lá, vamos lá, vamos lá. Tem mais ouvinte aqui pra mandar um abraço. Vamos nessa! Fala, Vera!
3: Desejar um feliz aniversário. Meu esposo da Lipone, que está colhendo mais uma rosa do jardim hoje.
1: Certo, Vera.
3: Aí, Petro, qual vou ter pra ele aí, da banda cheia pra ele aí. Muito boa pra ele aí. Tchau,
1: valeu, valeu, Verinho. Um abraço. A dona Teonília também, não é? Tá passando por aqui, deixando um bom dia. Alô, alô, alô!
4: Fala aí, Faé, beleza? Sabadonha, alegre pra nada. Mônica Lozano, minha esposa Mário, esse João Miguel, mas minha sogra é Mônica Benito, Luiz Mário.
1: Wilson!
4: Dona Nena. Todos os amigos do Corre do IP sempre ligadinhos na primeiraça aí.
1: Valeu.
4: Programa meio chovagem. Toca um som cabriocaco pra nós aí.
1: Som
4: Grande Brasil, 10/6. Valeu.
1: Valeu, valeu, valeu, Alex. Um abraço. Olha, o Jim Garcia manda alôzão pra galera do Monte Pio, né? Diniz, o Silvio, o CI, o Fabiano, o Fabrício, o Carlinho, o Denilson, o Matheus Souza, o Adriano da farmácia e pro Carlão, já pode, já tá chegando a hora, né? Já tá chegando a hora, enquanto os minutos não passam, é isso aí, tá certo então, é. Valeu, valeu, valeu, um abraço. Rapaziada aí que tá se preparando para tomar o suco de goiaba hoje, né? Bom dia, estou ligada na cultura, Lúcia Furlan. Lúcia Furlan do Patrimônio do Ouro. Bom dia, um ótimo final de semana a todos vocês. Valeu, Lúcia, um abraço para você, um abraço aí para toda a família. Tem mais alô, vamos lá.
5: Fala, Faé, bom dia, Faé, bom dia.
1: Lá,
5: ô, Faé, manda um alô lá pro Chicão Zucoloto, lá de Fruteiras. Tá fazendo linguiça uma hora dessa, tá?
1: Garoto!
5: E o fazendeiro, e a minha netinha que tá aqui, eu perto de mim, Ana Laura.
1: Valeu,
5: fala assim, Adão. Alô, fala com ele lá.
1: Alô.
5: Tô ouvindo a cultura, fala.
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5: Falou então, um abraço, toca a música boa pra nós aí, Faé.
1: Valeu, meu garoto, um abraço pra vocês aí também, tá bom? Olha só, aquecendo o programa, hein? 10:08, bora de música de Traia Velha, vamos lá.

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3: Só alegria, o nosso Sabadaço da Cultura, você ligadinho com a gente, 101,7. 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Olha, tem ouvinte aqui pra participar e mandar o abraço. Vamos ver quem tá mandando aquele alôzão. Vamos lá, tem mais. Alô, vamos lá.
4: Bom dia, bom dia.
3: Bom dia.
4: Aqui é a Alzininha do Panamá, mandou um alô pra Vera do Oriente.
3: Uhum.
4: Pessoal do Capim.
3: Certo.
4: Pra Luciana.
3: Uhum.
4: Pra Lena, pra Ana Lúcia, uhum, pra Lucinha.
3: Certo.
4: Pro Marquinho, pro Olival, Leandro.
3: Uhum.
4: Marinho.
3: Mais alguém?
4: Manda uma música boa aí.
3: Tá certo então.
4: Pra vocês aí da rádio.
3: Valeu,
4: eu
3: valeu.
4: Quero participar do sorteio.
3: Opa!
4: Dos pais.
3: Isso aí, pro sorteio do Dia dos Pais. Vamos lá.
5: Bom dia, meu amigo Marco Paé. Aqui
3: fala,
5: é o Miguel Amaral do bairro Niterói.
3: Fala,
5: agenda pra mim fazendo um favor. Ah. Aniversariante do dia em nome de Cleusa Idete.
3: Cleusa Idete.
5: Pinto Pacheco, lá de Cachoeiro, que hoje tá colhendo mais um ano de
3: aí,
5: vida.
3: Isso aí.
5: É uma rosinha no jardim.
3: Valeu,
5: meu querido.
3: Um abraço.
5: Tenha um bom dia e um bom trabalho.
3: Pra você também, Miguel. Bom dia, meu amigo. Aqui é o Bino do Lava Jato do Córrego da Prata. Fala, Bino. Um abraço, meu amigo. Meu amigo Bino lá do Lava Jato do Córrego da Prata. Bom dia, Ana Lúcia do bairro Vila Barbosa, Castelo. Queria mandar um alôzão pro meu filho Kaique. Gostaria de ouvir uma música, Vestidinho Preto. Valeu, Ana Lúcia. Um abraço. Igor, tá participando. Bom dia, Faé. Gostaria de ouvir a música Elias Wagner, igualzinho a você, Amado Batista. Valeu, um abraço. Tem mais alô? Vamos ver aqui quem tá mandando aquele abraço. Vamos lá, agora sim.
6: Bom dia, Marcelo.
3: Oi, bom
6: não
3: dia.
6: Não conheço, não. Ah. Mas aí antecipado, feliz de pai pra você.
3: Valeu, minha
6: você
3: amiga.
6: Você é um pai carinhoso, um pai bondoso.
3: Aham. Uhum.

0: Coloca meu nome de sorteio aí, Maria Bernadette Cota, Córrego de 60, Castelo.
1: Tá certo, ô Bernadette Cota, então, pra participar tem que ligar aí no 3310 mesmo, ô Bernadette, 3310-5000 da opção 1. Aí vai ser feito o sorteio computadorizado, tá bom? Se você tiver aí, ligar, né? Ou pedir algum parente, alguma coisa assim, pra ligar e participar, 3310-5000, opção 1. Aí você vai estar participando com esse sorteio aí computadorizado. Não tem como a gente colocar na lista, tá bom, minha amiga? Um abraço pra você, um abraço aí pra toda a família. Tem mais alô aqui? Vamos ver aqui quem tá mandando um abraço. Vamos lá. Que é isso aí? Que é esse negócio?
2: Hã? Ô, pai, me ajuda aí, pai. Essa música aí me ajuda.
1: Essa eu não conheço.
2: Ajuda aí, pai. Me ajuda aí. Você não andou na área, tá ligado? É essa? Sempre 1,7. Deixa eu ver um sabão. Pode pro Zezinho falar agora pra gente aí.
1: Aí, Zezinho, ouve aí.
2: Pai, manda alô pra vocês. Pra minha prima que tá fazendo aniversário hoje.
1: Certo.
2: 5 aninhos, tá?
1: 5 aninhos.
2: Ana Vitória.
1: Bacana.
2: E o pessoal lá de PK e pra todos vocês da primeira aí.
1: Certo.
2: Se
1: eu
2: puder. Coloca pra gente aí uma itaca, um fundo da grossa.
1: Obrigado, Lagarpão! Tá bom, então.
2: Valeu, meu amigo. Marco, pai.
1: Valeu, meu garoto. Um abraço pra você, tá bom? A tia Cirinha tá passando por aqui. Alô, Marquinho. Aniversário hoje da Núbia, mulher do Rodrigo. Alô, Núbia. Núbia tá fazendo aniversário. Alô, Rodrigo. Olha aí, meu garoto. Olha, ô, tia Cirinha, vai ter churrasco aí hoje? Alô, Rodrigo. Coloca a mão no bolso, meu garoto. Valeu, Núbia, felicidades, tá bom? Saúde, paz pra você. Tá certo, papai do céu abençoe, te dê muitos e muitos anos de vida. A Núbia fazendo o aniversário. O Rodrigo falou que logo mais vai ter churrasco. Eu tô sabendo, hein? Tô sabendo. Alô, tia Cirinha, passa as informações que logo mais tô chegando aí, tia Cirinha. Olha lá, hein? Um abraço. Olha a minha amiga que pediu aí, de Paulo e Paulino, Cai Sereno Cai. Vamos lá, vamos atender o pedido dela? Vamos lá.

infelizmente não deu certo, né? Quem gostou faz barulho.

Calcinha Preta, Adão e Eva. Olha, na cultura faltando 5 minutinhos, só 5 minutinhos para as 11 da manhã. Rápido intervalo, eu já tô voltando, atendendo aí o pedido do ouvinte. Minha amiga Ana Lúcia pediu aí vestidinho preto, também tem a amiga aqui que pediu a bala alojada, tem a música igualzinha a você, segura aí, e daqui a pouquinho a gente volta atendendo seu pedido. Só um segundo.

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nota de falecimento, com profundo pesar, comunicamos o falecimento do nosso querido Degazito Luiz. Sua partida deixa saudades eternas, mas o amor e as lembranças permanecerão para sempre em nossos corações. O sepultamento será hoje às 16h, no cemitério de São João da Mata, Pacotuba, em Cachoeiro de Itapemirim. Comunicamos com pesar o falecimento do senhor Degazito Luiz.

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1: Só alegria, o nosso Abadaça Cultura. Olha, na cultura são 11:01. Meu amigo pediu música. Música, música agitada no seu rádio. Música agitada no seu rádio para final de semana, para o final de semana ser mais feliz. Aí, Adriano.
2: Ah, para!
1: Canta aí você que tá em casa, vai.

0: carro. Quer ouvir mais?
1: Eu quero.
0: Vamos ouvir. Ouve aí, garoto. Mais uma, vai.

0: Solta a voz, vai.
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0: De quê?
1: Tão desprezado.
0: Oh, não sabes compreender, menino.
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0: De quê, de quê?
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0: Quem te adora. Olha, nesse clima, minha jovanja, nesse clima cabriocrático. Quero mandar meu abraço para meu companheiro de trabalho, meu irmão, camarada. Joseph, é o Joseph de Augusti? É... José Augusto, ô, Zé, aí meninas, o Zé.
2: Olha gente, o Zé.
3: Oi, Zé.
0: Vem
3: pra cá.
0: Zé. O Zé Augusto tá ligado com a gente, alô, Jose de Augusti. O Zé Augusto tá mandando um alôzão aí pro Gilmar, o Domiro, valeu, a galera tá lá em Cachoeira, tá em Cachoeira, Itapemirim. Tá tomando um negocinho. Aí, rapaz, ó, olha, que maravilha.
4: Oh, coisa boa.
0: Valeu, Zé Augusto, o Gilmar, o Domiro, abraço. Nesse clima inoxidável, nesse clima simplesmente falando, um clima sensível.
3: Você tá doido?
0: É isso aí. Hora certa.
5: Hora certa.
6: Falta bem pouquinho pra daqui a pouco.
0: Isso aí. Olha só, e o negócio é o seguinte, meu irmão, aqui no nosso programa, até o Pato Donald, até o Pato, o MC Donai, até o Pato Donald participa. Ô Pato Donald!
7: Alô, mas fala, o Pato Donald, eu também estou de adilga, eu tô na primeira, rapaz!
0: Alô, meu amigo Sabiá!
8: Fala aí, Sabiá!
0: Boa, Sabiá! Meu amigo Sabiá tá ligado com a gente. Bom dia, Faê! Manda um Amado Batista aí pra gente. Aí. Olha, um abraço. Olha, mandou aqui, tem um cantor ao vivo aí, ó. Rapaz. Alô, Marinete, um abraço pra você, um ótimo final de semana, tá bom, minha amiga? Um abraço pra você, um abraço pra toda a família. Tem mais alô, mas tem mais alô, Lombardi, vamos lá. Olha, bom dia, manda alôzão aí pro Sansão, Júlia, Dani e a todos aqui do Bradesco, é isso? Pra galera aí, toda da rádio também, o João, alô, João, o João que tá mandando? Um abraço, tem mais alô aqui, vamos lá, mais alô. Bom dia, Marcos Faé, aqui é a Mauri de Itaperuna, Rio de Janeiro, toca uma música aí, bem legal pra gente, um abraço aí pra todos da cultura, valeu, Amauri, um abraço pra você, um abraço pra toda a família, tá bom? Tem mais alô aqui, bom dia, sou a Paula Zagotto, quero mandar um alôzão aí para Luzia Zagotto, o Nen Zagotto, Heloísa Zagotto, e fala que estamos aqui esperando eles aqui amanhã para fazer aquele churrasco. Isso aí, ofereceu uma música aí, a Bala Alojada do Gustavo Lima pediu a música, Bala Alojada do Gustavo Lima, para minha mãe Luzia Zagotto. Tá certo então, um abraço para vocês, um abraço para a galera aí que tá se preparando para fazer aquele churrascão no final de semana. É isso aí. Zezinho, eu fiquei sabendo que você não gosta de churrasco, você gosta de sushi, verdade?
9: Ah, para, ô!
0: Não, sério, verdade? Hein? Não gosta? Eu? Ao persistir os sintomas, o médico deverá ser consultado.
9: Ai, mas você é gozado, hein?
0: 11 e 7, eu falei 11 e 7, uma.
9: Ah, para, ô!
0: Eu falei 11 e 7, duas. E eu falei 11 e 7 às 3. Vai!

0: Zezinho Lima e Panda. Barulho da buzina aí, Zezinho, barulho da buzina.
1: Ah,
0: para! 11h26, daqui a pouquinho o Álvaro Regal detona, manda ver com o churrascão da cultura. Fala, Regal! Meu garoto! Isso! Daqui a pouquinho tem o churrascão da cultura. 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Sabadaço da Cultura, hein? 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Final de semana, tá aí. 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Vou mandar abraço aqui pros nossos amigos participando aqui, soltando a voz, mandando alô aqui no nosso abadaço. Vamos ver quem tá mandando alô, vamos lá.
2: Bom dia, aqui é Nilson de Venda Nova do Imigrante.
0: Fala, Nilson.
2: Quero mandar um alô pra minha esposa Antônia, a filha da minha esposa Fabiana,
0: certo.
2: Minha mãe Isaura, tá com a música da Boi, do Guilherme Silva.
0: Guilherme Silva.
2: Nós estamos animados hoje.
0: Valeu, garoto.
2: Tem Flamengo.
0: Aí, ó.
2: O Flamengo vai ganhar.
0: Se Deus quiser.
2: Nós estamos aí.
0: Valeu, valeu, valeu.
2: Já pode ou tá cedo?
0: Já pode.
2: A música da boa pra nós aí.
0: Deixa comigo.
2: Um abraço pra todos vocês da rádio.
0: Valeu, meu garoto, um abraço pra vocês aí. Olha, não, amanhã, Flamengo na cabeça, Nilson, amanhã, meu irmão. E olha, já pode começar aí, já, ó. Já pode, já tá liberado. Já tá liberado, já. Tem mais alô aqui? Vamos ver quem tá mandando mais abraço. Vamos lá.
3: Bom dia, meu amigo Marcos Paes, João Batista de Moraes, que eu achei que tá primeirinho.
0: Fala, João.
3: Formiga, tá na jura, tá na jura. Sabadaço bom da cultura.
0: É na cultura.
3: Lá, que Júlia, Maurício, Théo, Vicente, Angélica, Cauã, Geraldo.
0: Certo.
3: Meu amigo Jamilton, o meu amigo Cruel, lá de Itapemirim. E para todos que estão ouvindo a primeira, se possível, tocar um Gustavo Lima aí com Luiz Fonse. Valeu.
0: Luiz Fonse.
3: Pede o Zezinho para falar a hora certa para nós aí, que eu tô sem relógio aqui na obra.
0: Alô, garoto, deixa comigo. Ô, Zezinho, hora certa, manda ver aí, meu filho, vai.
4: Hora certa.
5: Falta bem pouquinho para daqui a pouco.
0: Exatamente. Tem mais alô aqui. Vamos lá, mais alô.
6: Bom dia, João Sandro da Silva daqui do Hangar.
0: Fala, João. Fala, meu garoto.
6: Profeta, solta essa música aí.
0: Qual que é?
6: O toca-fio do meu carro.
0: O toca-fio do meu carro?
6: Música pra minha esposa Ana Luz, pra minha filha Rosilene, Rosimária, minha neta Lara Vitória, pra mandar pro meus dois Genrone, João Paulo, Romildo, Pedro Augusto, Zé Adão, e o Zé Morel. E vou mandar pro Manuel e a família lá no Montevidéu.
0: Ah, garoto.
6: O Manuel tá aniversariando hoje.
0: Valeu.
6: Toca essa música pra nós aí.
0: Aí, segura aí.
6: Pra todos que estiver ouvindo a Rádio Cultura. Valeu, obrigado.
0: Segura um trechinho aí, vai.
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0: É boa a música, é boa. Vai.
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0: Aí, João Santos.
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0: Santos, um abraço, meu irmão. Um abraço pra você, um abraço aí pra toda a família. Aí no Hangar, nossos amigos também lá do Hangar. Um abraço aí. Rapaziada, ô João, vou deixar separadinho aqui pro Marcelo Lucas amanhã mandar ver aqui, tocar essa música pra você aqui no Acordando com a Cultura, tá bom, João? Um abraço pra você e um abraço pra toda a família, meu amigo. Tem mais alô aí? Fala aí, Faê! Olha, quero ouvir Gangue Brasil. Rolou na sequência. É, mandou, nosso amigo pediu aqui 10 para as 6. Rolou na sequência, tá bom? Um abraço pra vocês aí, nossos amigos aqui participando do nosso Sabadaço da Cultura. Olha, mandar um abraço aqui, super especial, nossos amigos lá de Alegre, os ouvintes de Alegre. Rapaziada, chega aqui, ó, chegou em Castelo, né? Já mandou a foto, Faé, olha aqui, ó, sintonia, tirou a foto, rapaz, ali, Zezinho, ó. Tirou a foto, o rádio ali, tirou a foto, sintonizado, isso aí, rapaziada. E mandaram aqui no meu WhatsApp, Faé, tô ligado, hein? Tá bom, pode deixar.
1: Você tá doido?
0: Eu vou mandar. Chama aí, chama.
1: Chama papai.
0: Chama papai, meu filho.
1: Chama papai.
0: Pediram aqui o Guilherme Silva, vamos nessa.

0: Raça Negra, Deus me livre. Aí, ó, na cultura faltando 9 minutinhos para o meio-dia, Álvaro Regal. Daqui a pouquinho trazendo para você o churrascão da cultura. Finalzinho de mais um Sabadaço da Cultura. Olha, mandar um abraço aqui, últimos recadinhos. Um abraço aqui pro meu amigo Vilmar. Vilmar de Cachoeira Tapemirim. Esqueci de sua música, não. Rolou aí, ó. Rolou Raça Negra. Vai lá, Vilmar. Abraço, meu amigo. Um abraço pros amigos aí no Nova Brasília. Ligadinho. Eu vou ficando por aqui. Volto na próxima segunda-feira, trazendo pra você o Show da Tarde na Cultura. E sábado que vem tem mais Sabadaço. Valeu, gente. Ótima tarde. Beijo no coração. Daqui a pouquinho tem Álvaro Regal.
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0: participação com a gente pelo 3542-1017. Aumenta o som aí. Daqui a pouquinho eu falo das promoções, valeu?
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1: Você é meu morro, hein? 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

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Ainda rolou o som com João Neto e Frederico. E Fred. Ainda Panda e Mariana Fagundes. Toca aquela. Zé Neto e Cristiano, Fama de Louco.

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0: Ai, ai, ai, meu Deus do céu.
1: Arriba! É, muchacho! Vamos botar pra torar esse negócio, meu irmão. Ah! Hombre! Deixa os caras misturar, hein?
0: Boa demais! Ai, ai, ai, meu Deus do céu.
2: Quem tá feliz dá um grito!
1: Essa fusão ficou maneira, né? Até é... Junina na parada. Então, os vídeos com o Rio Negro de Solimões apaixona muita gente. Só legal. É isso aí? E você?

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Pois é, vamos aí, né? Ah, muito bom ter a sua companhia nesse sábado, meu amigo. Ó, vou falar um negócio pra você. Vou falar, tá fazendo um tremendo num calor, um solzão bonito, bonitão. E aí, você já sabe, né? Tem que aproveitar essa data, 25 de julho de 2026. Seu aniversário, parabéns pra você. Galera, vamos.

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0: Meio de 58. E vamos que vamos. Vamos embora. Vamos pra cima. Vamos sim, Zé Vaqueiro.

ser essa? Bom dia, Rural! Vamos começar mesmo assim.

0: saiu no jornal agora que
1: é. Aqui é a Álvaro. Isso daqui. O que é isso aí? Ah, Chico. Ah, mandou um alô? É o Rudinei. Errou aqui.

Sérgio do Amaral também. Alô, Luciana, aqui em Castelo. Paulo Sérgio tá ouvindo a gente em Guarapa. O Danildo no Alta Marina, em Cachoeiro. Guaiatã. Alô, Celcinho. Barriga verde, esse daí come pra caramba. Acho que eu falei churrasco, é com ele mesmo. Rapaziada, ouvindo a gente ali em Aracuí. E a galera da Diabo de Cabelo, com saúde, Conduru. Olha ali. No trânsito, muita atenção, você que tá nas estradas, viajando, passeando, indo, trabalhando ou voltando. Atenção nas regras do trânsito, sinalização. Nada de atender telefone quando estiver no volante. E fique atento aos sinais, valeu? 1:14.

Juliano. Galera, pesadinha, toque, toque, toque, Chequinho, Popará, Freestyle, Luiz Poderoso, Chefão, do jeito que tu gosta. 1h28, vou dar um tempero aí. Vamos lá? Então tá.

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1: Meu camarada Luiz Carlos, o Zuzum do Zuza.
2: Como é que tá, Luiz Carlos? Tudo bem? Tá legal. Um abraço pra você, Luiz Carlos. Tudo de bom aí, rapaziada que tá curtindo a programação?
3: Aqui deu no jornal agora.
2: Epa! Como é que tá aí, meu camarada? Você tá que tá hoje? Ô, Luiz Carlos! Manda aí, meu
4: amor. Aí, Álvaro. Oi. Tô aqui no bar do Fabão. Ah. Luiz Carlos do Zuzum. Manda aquele alô pra galera aí. Tão fechado, irmão?
2: Tá certo. Tá legal, tá tranquilo, tá no clima. Tá daquele jeito, hein, Luiz Carlos? Final de semana, só de boa. Alô, sou Corrente. Pessoal que tá mandando alô. Almir de Atafona. 1:34, você continua ligando e mandando o seu alô. 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

0: ligado ao som da cultura. Alô, sou eu. Manda aquela mensagem pra muchacha lá, pra quem você ama. É, tudo se entendendo. Alemão do Forró, Fogo em Segredo, Guilherme Silva, Aqui é de Ouro, Agrobóis, monta. 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

0: Obrigado!
1: A edição do Tribunal
0: Cantará. 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

diferente, bateu o clima. A química, Vitor Fernandes. Clareou, barulho aí, parei na quebrada. Vitor Fernandes, falta eu. Olha a rua aqui. Faz o som que você pediu. É, não é? Alemão no forró, fogo e segredo. Guilherme Silva, paquinha de ouro. Água Voz, monta. Continua mandando o seu 2 em ponto. E já a gente volta com mais som pra você. Boa tarde.

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1: Pois é, sem caô, sem nhenhenhen. Falou em música, vamos de música, né? Você quer ouvir música?

0: pode ir. Vamos incendiar. Ah, deixa lagar, vai.
1: Deixa queimar, deixa queimar, deixa queimar.
0: Cuidado, hein? Cuidado!
2: Se tem amor.
0: Regalada, hein?
2: Deixa
0: aqui. Renovação ainda tocou o Bololô com o Xandelion, MC Pedrinho. E você continua ligado, curtindo a nossa programação. Esteja onde você estiver, curtindo com quem estiver, viajando, passeando, no trabalho, em casa. Desse jeito, tô contigo. E no ar.
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0: Não me chamar. E vamos junto até as 4 da tarde, nesse clima de final de semana. Todo mundo ligado, também alô para a rapaziada que tá ligada. É lógico, tem que fazer.

Zé Carlos, galera em Vargem Alta, alô, Alan, rapaziada também, meu camarada André, rapaziada aí curtindo, em alto e bom som, Edivaldo, Fabrício, ouvindo a gente no Nova Brasília, dentro, alô, Muriqui, tá saindo pra Paraty, Rio de Janeiro, vai curtir o final de semana, vai tirar aquela onda. 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Bateu, rolou. 12:17.

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4: Vamos a um pulinho passado. Jonete Frederico.

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quando pinta, quer uma gata. E você não vou de jeito nenhum, meu. Não adianta. Não, não. Não cai nessa, não. Fica quietinho aqui, de boa. Obedecendo o mandamento. Passando a boa. Vamos! Matheus e Cauã, Alana, Prado e Mita, Gustavo Lima, Rio Grande do Sul, Sapadão e Vida.

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0: Vai se preparando aí. Hoje tem namoro, é? Vai encontrar com a muchacha aí. Hoje tem. Hoje tem. É desse jeito. Aquela prévia legal. Logo mais, tirando aquela onda, um bom passeio, uma boa viagem, reunido com os amigos, com a família. O final de semana é assim, sempre tem som pra rolar pra você. E a gente não pode deixar pra depois, né? Então por isso, rola!
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0: Menos é mais.

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0: Tihuts. Show de bola. É isso aí. Clima de sábado é pra cima. Dentro estão virando cambalhota, pulando em cima da mesa. O negócio é o seguinte, é alto astral, não tem essa onda não, meu irmão. Ah. É o louco Gustavo Nil e Luiz Fonsi com Vagabundo. Pedro Brocks com Daniel Ellis, Lapadão, Ludmilla, solta a batida. De propósito, Francisco Cocodion. Acabou de passar. Muito só rolando no seu fim de semana. Mandar um abraço aqui para Stephanie, tá em Sampa. Uma música de Marília, Maria Cecília Rodolfo. Daqui a pouquinho, Stephanie, vai rodar, valeu?
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2: Aproveita essa super tarde de sábado, dia 25 de julho.

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0: tem Marcelo Lucas com Cultura Retro. Vanessa, hein? E volta logo mais às 10 com recordações após o forrozão com Humberto Rocha. Continue ligado.
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1: Bebê, vamos relembrar aquela saudade nossa? Amor.

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1: Opa, tudo bom? Tudo beleza? Ótimo sábado pra você, depois daquela chuvinha esquentou de novo, né? Será que vai chover outra vez? É, tomara que sim, né? Pessoal que tá aí na praia, você que tá na piscina, tem gente curtindo, fazendo aquele churrascão, sábado, né? É, você que junto com Álvaro, legal, ele volta logo mais de Temoso aqui na primeiraça, logo depois do forrozão com Humberto Rocha, a partir de agora, Cultura Retrô, pra gente matar saudades, 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Abração lá pro Paulo Favorito, pro Gabuléu. Ô, Gabriel! Você segue participando aí em Zap Zap 2835421017 pra você ficar famoso. Fala, Igor! Tá pedindo uma do Vando, hein? Fogo e paixão. Tá bom, daqui a pouquinho a gente manda pra você, porque a gente vai começar com o Alceu Valença.

foi o mini especial com a Sandra de Sá, hein? Só musicão, cultura retrô, sua participação, WhatsApp 28 3542 1017. Daqui a pouquinho a gente volta agora, 3 horas 34 horas 37 minutos.

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1: É, já estamos de volta, agora 4 horas 42 minutinhos. Continua ligado em WhatsApp 2835421017, na medida do possível, a gente vai atendendo todo mundo.

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0: Cultura FM Capital Inicial, aqui no Cultura Retrô, Pedra na Mão. Você continua ligado aí, participando, em WhatsApp 28 3542 1017. 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E na primeiraça agora, 5 horas 3 minutos.
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Cultura Retrô, a gente matando saudades agora, 5h10. Vamos para uma super sequência. Vai ter um mini especial aí com o Guilherme Arantes pra gente matar saudades. A gente começa com o Paul McCartney e o Michael Jackson, The Man.

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0: Que música linda, hein? É a Patti LaBelle com o Michael McDonald On My Own. Daqui a pouquinho tem o momento da Ave Maria. 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E da primeiraça, agora 17 horas 59 minutos, vem chegando aí o momento da Ave Maria, logo mais às 19 horas tem Humberto Rocha com o Forrozão aqui na sua primeiraça.
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0: Dia do Agricultor, e claro, hoje é um dia então muito especial, porque a gente celebra essas duas profissões. Profissões que promovem o Brasil. Justamente o rádio. É o que nos proporciona esse encontro, né? Nos permite fazer essa companhia, tanto na estrada, quanto nas lavouras, no trabalho do dia a dia. Enquanto o motorista segue aí o seu caminho, né? O agricultor também cultiva a terra, e o rádio, e a rádio Cultura FM de Castelo, tem a alegria de fazer parte dessa jornada abençoada. Então, a nossa gratidão a vocês que conduzem o progresso e cultivam a vida. Que Deus abençoe cada viagem, cada colheita, cada família. Eu sempre digo que sem o agricultor não há doutor. E se o caminhoneiro parar, para o Brasil. Então, parabéns, motoristas, parabéns, agricultores. Nossa sincera homenagem da família Cultura FM, do Forrozão da Cultura, dedicado de maneira muito especial esse programa a vocês, hein?
1: As cozinheiras faturam no pastel cachorro quente. Não atrago.
0: A nossa igreja celebra hoje dia de São Tiago. A nossa igreja está em festa. São Tiago, primeiro mártir, né? Discípulo de Jesus.

0: faz favor, docinho Mimoso.
1: Ô, menino, um abraço pra você, pra todos aí do nosso Mimoso. Cultura, boa noite, agora vamos atravessar o Rio, vamos lá pro estado do Rio de Janeiro, boa noite.
2: Boa noite, Humberto Rocha, tudo bem com você?
1: Graças a Deus.
2: Um alô pra Dona Ioso, Eliels, Dona Lúcia, aqui na rua da Fumega, da Viúva, e todos pra vocês também, tá bom? Fica com Deus.
1: Amém.
2: Que Deus, aonde você estiver, todos os locutores

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0: Boa noite!
1: E aí, menino Roberto Rocha, manda um bambu pra quebrar. Você tava no castelo em casamento aí, ó.
0: Ô, oh, eu vi aqui, rapaz, que bonito.
1: Lá no sítio Maiago, lá dentro de Parceiro do Norte.
0: Que legal.
1: Tá tocando o trio Parada Dura aí, ó. Beco sem saída, menino.
0: Deixa comigo.
1: Vai papocar aí, rapaz.
0: Ô, oh, grande Totinho, um abraço pra você.
2: Ela de salto apaixona muito.
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1: Na primeiraça do seu rádio, 19:59:51.
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0: Boa noite, Humberto. Aqui é o Railan. Railan, um abraço pra você, pra filha Emanuele. Estamos comemorando o aniversário dela. Manda pra nós aí uma música do Alemão do Forró, Jeitão da Roça. Ô, Emanuele, muitos anos de vida, saúde e paz. Que Deus continue te abençoando rica e abundantemente. Receba um abraço do paizão, Railan, e também da mamãe e de toda a família. Cultura FM, vou tocar o Alemão do Forró, tá bom? Segunda música, pode ser? Combinado. Vai ser chegando. Cultura, boa noite.
1: Boa noite, Cultura.
0: Boa noite.
1: Manda um alô pra nós aí, João Lucas, Thalia, Cida, Devaí e as crianças que é Miguel e Ana e Eloá. É, toca pra nós aí a música Caneta Inchada.
0: Caneta Inchada.
1: É, e nós estamos aqui tomando um suquinho da confusão, né? Eita. E comendo a carninha no disco de arado.
0: Com moderação, forte.
1: Um abraço.
0: Um abraço. Boa noite. Boa noite. Vamos lá. Cultura, boa noite.
2: Amigo Betinho, Beto Rocha. Oi. Boa noite pra você.
0: Boa noite.
2: David de Goiânia.
0: Grande. Ô, David. Betinho. Oi.
2: Rapaz, aquele pudim que você postou ontem no Facebook, vou te falar uma coisa, viu?
0: Tava bom, hein,
2: pai? Deu água na boca em mim, né? Minha mãe Elza.
0: Que legal.
2: Na minha filha Rafa também. Sim. Falar nisso, mandar um abraço pra eles, né? Um beijo também pro meu avô Chico Leite. Uhum. E pro meu pai, meu tio Osílio. Rapaz, mas pensa no pudim bom, hein? Você tá louco? David de Goiânia, curtindo a programação da Cultura aqui, viu? Grande abraço.
0: Forte abraço, David. Fique com Deus, você também, meu irmão. Vamos lá, tem ouvinte para falar com a gente aqui. Boa noite, Humberto. Aqui é a Mauri. O Mauri que é lá de Itaperuna, no Rio de Janeiro. É a Cultura que vai mais longe, né? Para ficar mais perto de você, ouvinte maravilhoso. Ele tá mandando aí um abraço especial para todos os ouvintes, pedindo uma música. Claro, vamos tocar. Grande Amauri de Itaperuna, um abraço para você e para todos aí de Itaperuna. Boa noite, Humberto. Eu sou Aparecida da Esplanada. Quero mandar um alô pro meu esposo, Betinho, meu xará. Aniversário dele hoje. Que legal. Deus abençoe o Betinho aí, esposo da Cidinha. Vou tocar um forrozão do Alemão do Forró, conforme você me pediu aqui, tá bom? Deixa comigo.
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0: 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O Lu da Grota, a voz do Eduardo Costa. 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
0: 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Cultura, boa noite.
2: Boa noite, Humberto. Aqui, eu dou assim, eu tô esperando o galeguinho de Zóia Azul, não tocou não.
0: Toquei.
2: Você não achou aí, não?
0: Toquei.
2: Você não achou também, tá bom, meu amigo.
0: Eu acabei de tocar.
2: A programação tá boa.
0: Ah, então tá bom, mas eu acabei de tocar.
2: Eu queria ouvir o galeguinho de Zóia Azul com nosso seresteiro aí, né? Uhum. Lá o gaúcho da fronteira, moleque. Sim. Aí, toca pra nós aí.
0: É, então, eu já
2: música.
0: Eu toquei. Tá bom? Agora, você me mandou a mensagem aí, era 27. Eu toquei agora, já era 20. Deixa eu olhar pra você aqui, ó. 20:20. Foi, né? O galeguinho do Olho Azul, tá bom? Um abraço, obrigado pela sintonia.
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0: 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Henrique Juliano.

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